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6:02. Bom dia para você que tá aqui na sintonia da Nova Brasil. Hoje é segunda-feira, dia 22 de junho de 2026. Por aqui, Cláudia Nakazato. Vamos juntos aqui pela Nova Brasil FM, uma empresa do Grupo Tati de Comunicação. E nessa próxima meia hora, a gente vai ter aí a participação do nosso colunista do dia, também a previsão do tempo. E começamos muito bem com Marisa Monte, Ainda Bem. Bom dia para você.

0: Nova Brasil, e esse foi o Herbert Viana, Uns Dias. A gente ouviu também Zé Ramalho, Mistérios da Meia-Noite.
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0: São 6:13, Maria Clara Sasaki está chegando com as informações do tempo para esta segunda-feira.
2: Olá a todos que nos acompanham. Ainda temos a presença de uma massa de ar seco no interior do Nordeste. Isso garante aí uma segunda-feira ensolarada, com tempo muito seco e alto risco de queimadas, principalmente no oeste da Bahia, sul do Maranhão, sul do Piauí. Nas áreas litorâneas do Nordeste, aí pode ter aquela chuva fraca devido aos ventos úmidos que sopram do mar. A temperatura hoje fica na casa de 28 graus em Salvador, 29 em Maceió e no Recife e 30 graus em Fortaleza. Já no centro-oeste do Brasil, tem a influência de uma frente fria entre Mato Grosso do Sul e o estado de Mato Grosso. A frente está praticamente na região sul do país, mas acaba influenciando também as áreas do centro-oeste. Tem potencial para chuvas ao longo do dia, que podem vir alternadas por rajadas de vento, trovoadas. Não se descarta também eventual até queda de granizo em Mato Grosso do Sul, em pontos isolados, mas em Brasília.

0: Nova Brasil e o Frejá, Homem Não Chora.
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3: Outro dia, conversando com um jovem recém-formado, ele me fez uma pergunta que me pegou de jeito. Fernando, eu estudei tanto e agora parece que o mundo virou do avesso. E eu entendi exatamente o que ele quis dizer. E como alguém que sempre acreditou que educação é o caminho, essa realidade mexeu comigo. E eu me perguntei, o que ainda vale a pena aprender? E fui atrás dessas respostas para compartilhar com vocês aqui, ouvintes da Nova Brasil. Falei com profissionais, líderes, gente das mais diversas áreas, e uma coisa ficou evidente. O valor da educação continua, mas ele está mudando de lugar. A forma de aprender precisa acompanhar o ritmo da vida. E olha, isso exige outra mentalidade. Se você está começando agora ou repensando a sua rota, aqui vai uma bússola para os próximos anos. Primeiro, escolhe uma direção, não um destino final. Para de procurar a profissão dos sonhos. Escolhe uma causa, um tema, uma dor que você quer resolver e que as suas habilidades apontem para esse caminho. Segundo, foque em rotas curtas de aprendizagem. Se você quer desenvolver uma nova habilidade, não precisa e nem deveria começar por um curso longo. Ao invés disso, busque rotas curtas que ofereçam um alto ganho de habilidade em pouco tempo, como um curso profissionalizante, um livro ou um mentor. Aprender com quem já trilhou o caminho acelera o processo. Terceiro, construa um portfólio, não só um currículo. Mostre o que você sabe fazer na prática e demonstre esses resultados. E por fim, use a inteligência artificial como uma alavanca e não como uma muleta. Ela não veio para te substituir, ela veio para ampliar o que você tem de mais humano e desenvolver a sua inteligência ampliada. E acima de qualquer tendência, nunca perca aquilo que faz a diferença em qualquer época. A curiosidade de quem quer descobrir, o pensamento crítico de quem consegue conectar os pontos e a autonomia de quem aprendeu a aprender sozinho. Porque no final das contas, quem aprender a aprender nunca vai ficar para trás. O meu nome é Fernando Barra e se você quer aprender mais sobre novas tecnologias e o futuro do trabalho, basta me seguir no Instagram, @ofernando.barra. Até
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0: Nova Brasil, e esse foi o Zé Cabaleiro, Ai Que Saudade Doce. Agora são 6h28, depois do intervalo tem Jornal Nova Brasil.
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19: Misantropia. Polícia Federal investiga suspeita de ataque hacker no sistema da defesa civil que disparou alerta para milhões de celulares no Brasil.
20: Apuração preliminar aponta que candidato da ultradireita, Abelardo de Las Prieya, venceu as eleições presidenciais na Colômbia.
19: Primeiro-ministro do Reino Unido, Keir Starmer, comunica ao rei Charles que vai renunciar ao cargo.
20: Na Copa do Mundo, a Espanha goleia a Arábia Saudita e Japão goleia a Tunísia, ambos por 4 a 0. A Bélgica e Irã ficam no 0 a 0 e o Egito venceu a Nova Zelândia por 3 a 1.
19: E Cabo Verde continua desafiando seleções poderosas. Dessa vez arrancou um empate em 2 a 2 com o Uruguai.
20: Na seleção brasileira, Neymar treina com o grupo pela primeira vez.
19: E na ginástica artística, Rebeca Andrade conquista ouro inédito no salto no Pan-Americano, no Rio de Janeiro.
20: Segundou, hein? Hoje é dia 22 de junho de 2026. Que seja um excelente dia para todos nós.
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19: Muito Muito bom dia, Stephanie Alves. Muito bom dia a você que está em toda a rede Nova Brasil, em São Paulo, Campinas, Ribeirão Preto, Araçatuba, São José dos Campos, Mococa, Brasília, Recife, Salvador, João Pessoa, na região da Mantiqueira, no sul de Minas, no Rio de Janeiro, pela Rádio Nova Paradiso. A gente está na frequência do seu rádio. Também estamos no aplicativo da Nova Brasil, no site novabrasil.com e no YouTube, no nosso canal Jornalismo Nova Brasil. Jornalismo Nova Brasil, para você se cadastrar, você se inscreve no nosso canal, você acompanha a transmissão ao vivo com imagens do Jornal Nova Brasil. Você pode acessar ali, clicar no sininho das notificações. Assim, toda vez que tem uma transmissão ao vivo, você é notificado. A gente promete que não com a mesma intensidade daquele alerta da Defesa Civil que acordou todo mundo na madrugada de sábado para domingo. Mas você é notificado ali das nossas transmissões ao vivo. Vai lá em Jornalismo Nova Brasil, se inscreve, curte a nossa transmissão e participa com a gente. Constrói com a gente mais essa edição do Jornal Nova Brasil. 6:34, a gente começa com o professor, a gente começa tomando nota com Heródoto Barbeiro.
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21: Olha, tem mais um ranking. Putz, grila, já vem esse cara com mais um ranking. Mas esse aqui mexe com você e mexe comigo, por isso eu vou falar. Entre as cidades mais felizes do Brasil, melhor, que o cidadão se sente melhor, primeiro lugar, Curitiba, capital do Paraná. Para mim não é novidade, para mim eu acho que tudo bem. Mas me chamou a atenção, a segunda é Brasília. Agora você vai dizer, pô, pera um pouquinho, o que tem em Brasília, além dos palácios, do Lago Paranoá, da torre de televisão, que o pessoal se sente tão feliz em Brasília. A segunda maior felicidade é Brasília. É que lá não tem crise. Não tem crise. Por quê? Porque a maioria esmagadora das pessoas que moram em Brasília recebem salário do Estado. Quando eu falo Estado, pode ser Poder Executivo, Legislativo, Judiciário, Congresso Nacional. Ou seja, para eles não tem crise. E mais, tem aqueles penduricários todos que a gente sabe que vão principalmente para Brasília. Então, não há outra razão senão essa, ou seja, de que Brasília é a segunda mais feliz do Brasil, graças ao meu esforço e o seu esforço, porque nós somos pagadores de impostos, para manter aquela turma na tranquilidade, para eles governarem maravilhosamente o nosso país.
20: São 6:35. Vou me atrever aqui a desmentir Heródoto Barbeiro. Só 20 a 25% da população do Distrito Federal, onde está a capital, Brasília, é que é funcionária pública, hein? Essa visão de que Brasília, todo mundo é funcionário público, é um pouquinho distorcida. Mas vambora, segunda-feira, e hoje é dia da gente falar também de tecnologia.
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20: Olha, um lendário diretor da Nintendo, você lembra desse nome, né, dos videogames, vai se aposentar nesta sexta-feira, agora depois de 42 anos de carreira. O nome dele é Takashi Tezuka. Quem conta é a Lilian Primo Albuquerque. Dessa vez a coluna é sonorizada pelo nosso produtor CD Silva. Muito bom dia, Lilian.
23: Bom dia. O mundo dos videogames está se despedindo de um dos nomes mais importantes da sua história. A Nintendo anunciou a aposentadoria de Takashi Tezuka, que deixará seu cargo executivo ainda este mês, encerrando uma trajetória de impressionantes 42 anos na empresa. Talvez você nunca tenha ouvido falar dele, mas as chances de ter passado boa parte da infância ou da vida inteira jogando algo criado por Tezuka são enormes. Ele entrou na Nintendo em 1984 e participou diretamente da criação de alguns jogos mais importantes de todos os tempos. Foi assistente de direção do primeiro Super Mario Bros. Trabalhou ao lado de Shigeru Miyamoto no desenvolvimento de The Legend of Zelda. Dirigiu clássicos como Super Mario Bros. 3 e Super Mario World. Mas a influência dele vai muito além disso. Tezuka também é reconhecido como um dos criadores do Yoshi, o simpático dinossauro verde, que se tornou um dos personagens mais queridos da Nintendo. Com o passar dos anos, ele deixou de atuar apenas como diretor e passou a supervisionar e produzir grandes franquias da empresa. Seu nome aparece em séries como Animal Crossing, Mario Kart e diversos jogos modernos do Mario e Zelda. Para muitos especialistas, Tezuka foi uma das figuras mais importantes da Nintendo, embora menos conhecida pelo público do que Miyamoto. Enquanto alguns criadores se tornaram celebridades, ele preferiu trabalhar nos bastidores, ajudando a moldar personagens e jogos que definiram gerações inteiras de jogadores. Sua aposentadoria também simboliza uma mudança de geração dentro da Nintendo. Aos poucos, os profissionais que criaram os maiores clássicos da era dos videogames estão passando o bastão para equipes mais jovens, que terão a missão de manter vivas algumas das franquias mais famosas do planeta. Depois de 42 anos criando mundos, personagens e aventuras, Takashi Tezuka finalmente vai fazer o que todo gamer conhece bem: salvar o progresso, desligar o console e descansar um pouco. Só que, nesse caso, o legado dele já está gravado para sempre. Um abraço e até a próxima semana.
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3: A Lilian Primo Albuquerque despertou aí gatilhos de saudade em muita gente com esses áudios aí. Não é?
4: Arrasou, ela com CD aí, esses barulhinhos. Ou saudade de ficar na frente da tela, né?
3: É, ela e o CD Silva, é isso aí. E a gente segue, Stephanie, falando também de questões de tecnologia. Stephanie, você também acordou com o coração na boca na madrugada de sábado para domingo, Mauro, com o celular apitando
4: loucamente?
3: Não entendi
4: nada. Eu já tinha ido dormir, claro que eu não fiquei até o fim do jogo da seleção brasileira, porque, né, mãe recente, enfim, fui dormir junto com a criança. O celular começou a tocar, eu falei, o que que tá acontecendo? Será que já é segunda-feira, já tá na hora de trabalhar? Que loucura isso!
3: A minha filha depois me mandou uma mensagem dizendo que achava que o celular dela ia explodir. Todo mundo acordou assustadíssimo, né? É, a gente dá risada agora e você que tá aí também participando com a gente no YouTube pode contar também de onde é que você fala e se o seu celular também tocou aí na madrugada. É, diz pra gente de onde é que você fala e se o seu celular tocou lá no Jornalismo Nova Brasil, nosso canal no YouTube. É, agora, a gente agora dá risada. Mas é sério, né? Porque a gente está falando de segurança cibernética, o sistema da defesa civil foi invadido. Esses alertas no celular, muitos com a palavra misantropia ou mensagens semelhantes, tinha até mensagem de invasão alienígena, eles foram disparados entre 23 e 41 de sexta-feira e 1 e 23 da madrugada de sábado, num total de 10 disparos indevidos. Foi a madrugada de sexta para sábado. A apuração preliminar aponta que esses alertas falsos partiram de dois usuários com perfil estadual vinculado ao Pará. O Ministério da Integração Regional registrou alertas não autorizados nos estados de São Paulo, Mato Grosso do Sul, Rio de Janeiro, Paraná e no Distrito Federal. Mas aqui na nossa redação a gente também soube de disparos, pelo menos na Bahia. Pode ser que tenha mais localidades aí que foram atingidas.
4: E agora, né? O que que acontece? A Polícia Federal abriu uma investigação para apurar a suspeita de ataque hacker nesse sistema da Defesa Civil Alerta, usado para trazer alertas sobre alagamentos, enxurradas, deslizamentos de terra, chuvas de granizo e outras emergências. Costuma ser para isso que a gente recebe esses alertas mesmo, né? E foi criado para esse fim. Esse sistema faz disparos para celulares sem necessidade de que você tenha se cadastrado ali ativamente, buscado o sistema para receber esses alertas, não. Basta que o celular esteja conectado à rede móvel 4G ou 5G, que a Defesa Civil é capaz de localizar, né, saber onde está a localização desses usuários e disparar ali o alerta. O secretário nacional de Proteção e Defesa Civil do Ministério da Integração, Volney Wolf, diz que esse alerta chegou a milhões de celulares aqui no Brasil. Vamos ouvir um trechinho.
2: Com certeza, milhões de pessoas foram alertadas na madrugada do dia de hoje, no final da noite de ontem. Com certeza, porque esses alertas via Cell Broadcast, ele tem capacidade de atingir milhares de pessoas, como aconteceram em muitos estados. Então, milhões de pessoas receberam esses alertas, com certeza.
4: Ele também explicou como é que esse ataque funcionou.
2: A partir do ano passado, a gente lançou a nível nacional o novo sistema, né, baseado na tecnologia do Cell Broadcast. Quem é o responsável pelo alerta, né, a Defesa Civil do Estado, no caso, ela consegue localizar esse alerta através de uma poligonal. Então, pensamos assim, numa capital com grande extensão e que vai ter uma probabilidade de uma grande chuva, né? E está muito claro que vai ser numa região da cidade, não na cidade inteira. Então, é possível delimitar essa poligonal através desse sistema e usando as redes, as antenas das redes de telefonia, né, do Brasil, é possível fazer esse alerta de maneira localizada, né? Tudo nos leva a crer que foi um ataque hacker, que foi um crime cibernético.
19: Pois é, o Ministério da Integração informou neste domingo que o sistema Defesa Civil Alerta, que foi tirado do ar para os estados, está operacional, funcionando de forma fechada para o Centro Nacional de Gerenciamento de Riscos e Desastres, sem acesso dos estados, apenas do Centro Nacional. Caso seja necessário o envio de alertas por motivo de evento climático extremo, as defesas civis estaduais deverão solicitar o disparo ao SENAD, que é o Centro Nacional. E as investigações continuam para saber o que aconteceu, Stephanie. Eu sei que eu também pulei da cama, foi um susto danado de sexta para sábado.
4: E aí a busca, né? No dia assim, na manhã de sábado, a busca por misantropia. Que diabos é misantropia, né? Descobrimos todos.
19: Fora os memes, né? Que o melhor de todos foi que o brasileiro não sabia se corria para um abrigo ou se corria para o dicionário, para saber o que é misantropia.
4: Dessa vez o dicionário venceu.
19: Misantropia, que significa aversão à humanidade, ódio à humanidade. Inclusive teve um perfil numa rede social que alega ser desse hacker que espalha esse tipo de mensagem, misantropia, ele dizendo que ele conseguiu entrar no sistema por meio das senhas dos funcionários da Defesa Civil, que não são atualizadas há muito tempo. Então que uma delas, inclusive, era o próprio CPF do funcionário, e ele conseguiu entrar no sistema por meio dessas senhas que não são atualizadas. Enfim, a gente não sabe se esse perfil é de fato real desse hacker que fez essa invasão, mas de qualquer forma tá aí uma pista para a Polícia Federal investigar também.
4: É cada coisa, né? É cada coisa, aquela senha 123@5, né? Não pode ser assim, gente. Senha é coisa séria, vamos levar isso a sério. Bom, 6:45, em que mais, hein? A Polícia Federal vai estar de olho? Bom, numa apreensão de cocaína imensa, apreensão gigantesca feita em uma carga de madeira que pode ser a maior do Brasil. A Receita Federal está investigando um esquema internacional de tráfico de drogas que pode resultar na maior apreensão dessa droga em toda a história aqui no Brasil. A suspeita é que cerca de 50 toneladas da droga tenham sido escondidas em cargas de madeira. Esse material foi interceptado durante uma operação que ganhou o nome de Timber Shield. Ao todo, foram retidos 8 caminhões, 4 na cidade de Corumbá, em Mato Grosso do Sul, e outros 4 em Cáceres, no Mato Grosso, que ficam ali na rota, né, na rota do internacional brasileira. As cargas somavam cerca de 260 toneladas de madeira. Segundo a Receita, análises preliminares deram positivo para a cocaína, mas a confirmação desse volume ainda vai depender, né, da perícia que vai ser realizada pela Polícia Federal. A investigação começou a partir da troca de informações de inteligência entre Brasil Estados Unidos e Bolívia. O ministro da Fazenda, Dario Durigan, afirmou que a operação é uma resposta firme aqui do Estado brasileiro à sofisticação das organizações criminosas que estão atuando no tráfico internacional. A Polícia Federal agora vai conduzir essa investigação, fazer uma perícia criminal e assumir a custódia desse material que foi apreendido.
19: Stephanie.
4: São seis... Diga.
19: Só uma questão aqui. O ministro da Fazenda, Dario Durigan, ele fez questão de enfatizar a cooperação entre a Polícia Federal do Brasil e as autoridades americanas, porque o Brasil continua discutindo com os Estados Unidos essa classificação que os Estados Unidos deram para Comando Vermelho e PCC como organizações terroristas. E o Brasil diz que esse tipo de classificação atrapalha o combate ao crime organizado e o que ajuda esse combate são justamente operações, cooperação, como essa que foi feita nessa operação aí que apreendeu essa quantidade recorde de cocaína. Então ele fez questão de enfatizar isso, mas como uma forma também de pontuar, né, de deixar clara essa posição aqui do Brasil.
4: Muito bem lembrado, tráfico internacional de olho aí no noticiário, especialmente nas questões Brasil-Estados Unidos. Agora, 6h48, vamos continuar girando pelo que mais importa agora com um timaço de repórteres aqui da Nova Brasil.
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4: E a gente começa o nosso giro aqui pelo interior de São Paulo, porque as investigações sobre a morte de uma jovem durante um salto sem corda na cidade de Limeira, no interior de São Paulo, avançaram nesse fim de semana. A Polícia Civil...
19: Deixa eu chamar aqui o Décio Caramigo, que está aqui no estúdio aqui em São Paulo, rapidamente, para falar sobre essa... Ah, perdão. Você falou do interior de São Paulo, eu me confundi todo aqui. Desculpa.
4: Sem problema.
19: Desculpa. Retomemos.
4: Sem problema. São 6h49 agora, a gente vai girar com a nossa reportagem. Agora a gente se atualiza sobre aquele caso, né? Daquela morte da jovem que tentou praticar um esporte radical e acabou encontrando a morte, viu? Isso aconteceu na cidade de Limeira, no interior de São Paulo. E o fim de semana trouxe novidades sobre tudo isso aí. O Décio Caramigo tem mais informações.
6: Bom dia, Stephanie. Para você, para o Mauro, para quem acompanha a Nova Brasil. É isso mesmo, a Polícia Civil prendeu mais três investigados pela morte de Maria Eduarda Rodrigues de Freitas, de apenas 21 anos, durante um salto de rope jump em Limeira, aqui no interior de São Paulo. Com as novas prisões, já são seis suspeitos detidos no caso. O acidente aconteceu no dia 13 de junho, na chamada Ponte do Esqueleto. Segundo a investigação, a Maria Eduarda caiu de uma altura de cerca de 40 metros, aproximadamente, após ela ser lançada, né, sem estar conectada à corda de segurança. E imagens, inclusive, gravadas no local, ajudaram a polícia a reconstituir a dinâmica do acidente. Os novos mandados foram cumpridos após a identificação de indícios de fraude processual e possível ocultação de provas. Os investigadores também apuram a responsabilidade de cada integrante da equipe que organizava essa atividade ali em Limeira. O inquérito busca esclarecer se os protocolos de segurança foram cumpridos e se houve negligência ou assunção do risco por parte dos envolvidos, ou seja, se eles assumiram esses riscos ao promover essa atividade. O caso segue sob investigação da Polícia Civil.
19: Obrigado, Décio. A gente segue acompanhando esse caso que chocou todo mundo, principalmente por causa das imagens, né? Porque na imagem a gente vê essa moça sendo lançada absolutamente sem corda, sem nada, sem proteção alguma.
6: Quando a gente vê a imagem sendo lançada com a corda, não sei você, mas eu já fico com a barriga meio...
19: Eu também.
6: Imagina sem a corda, realmente eu chocou também. O Brasil inteiro.
19: É isso aí. São 6h51. O presidente Lula anunciou na sexta-feira investimentos de mais de 89 milhões de reais para ampliar a capacidade de atendimento e modernizar o Hospital Luxemburgo, em Belo Horizonte. Essa unidade passou a atender exclusivamente pacientes do SUS. E o repórter Felipe Avelino tem as informações diretamente de Andradas, no sul de Minas.
7: O investimento de quase 90 milhões de reais foi anunciado durante visita do presidente Lula a Belo Horizonte na última sexta-feira. Os recursos serão destinados ao Hospital Luxemburgo, da rede Mário Pena, que passou a atender exclusivamente pelo Sistema Único de Saúde, o SUS. Entre os investimentos está a entrega de um acelerador linear para radioterapia, avaliado em 9,3 milhões de reais, além da confirmação de quase 10 milhões de reais para a aquisição de um equipamento de cirurgia robótica oncológica. A expectativa é de que cerca de 200 cirurgias sejam realizadas por ano com essa nova tecnologia. O hospital também ampliou a sua capacidade de atendimento, passando de 216 para mais de 300 leitos, todos destinados ao SUS. A unidade atende mais de 500 municípios de Minas Gerais. De Andradas, Felipe Avelino.
8: E ontem, minha gente, ontem começou uma nova estação, né? O inverno chegou trazendo também um alerta pro coração de todos nós. Com a chegada aí do frio, os médicos reforçam que os cuidados com a saúde cardiovascular, principalmente para quem já tem algum fator de risco, devem ser redobrados, tá? A repórter Duda Gril, direto da capital paulista, mostra quem deve ter mais atenção e, afinal de contas, o que a gente faz para se proteger, hein?
9: O inverno começou neste domingo e traz um alerta para o coração. As baixas temperaturas podem aumentar em até 30% os casos de infarto e em até 20% de AVC, segundo o Instituto Nacional de Cardiologia. O risco é maior nas manhãs frias e atinge principalmente quem convive com pressão alta, diabetes ou histórico de doença cardíaca. No frio, o corpo trabalha para manter a temperatura interna, perto dos 37 graus. Para isso, contrai os vasos sanguíneos e acelera os batimentos. A cardiologista Cristiane Zambolin, do pronto atendimento do Hospital Alemão Oswaldo Cruz, alerta quem faz parte do grupo de risco.
10: Uma pressão levemente elevada força o coração e os vasos sanguíneos a trabalharem mais o tempo todo. E a longo prazo, esse esforço constante vai desgastar o coração, ele vai aumentar de tamanho e vai desgastar o sistema todo cardiovascular. Isso é um gatilho para quem já tem riscos, por exemplo, quem já é idoso, quem já tem diabetes, quem tem colesterol alto, quem tem história na família de alguma doença.
24: Sim, quem já trata a hipertensão deve redobrar os cuidados no inverno. E tem estudos, inclusive, que mostram que os hipertensos são mais susceptíveis às elevações pré-históricas induzidas pelo frio. O que também explica o que eu já falei antes, né? É o aumento dos eventos cardiovasculares, né? Seja o infarto e o AVC nas manhãs de inverno.
9: O cuidado começa em casa. A recomendação é medir a pressão com regularidade, manter o ambiente aquecido e evitar mudanças bruscas de temperatura. Na hora de sair, vale apostar nas camadas de roupa, reforça Cristiane Zambolin.
10: Então, o que a gente tem que saber? O momento logo após acordar é o mais perigoso. O frio da manhã, somado ao esforço do corpo para despertar, isso pode sobrecarregar o coração. Devemos evitar o choque térmico. Então, sempre que for para um ambiente frio, tem que vestir agasalhos pesados, proteger as extremidades, né? Lembrar sempre que a hipertensão é silenciosa, né? E se você observar que a pressão está alta, você procurar mais precocemente o seu médico. E hábitos seguros, né? Fazer atividades físicas, estar sempre atento à dieta, né? Reduzir o sal, evitar o consumo de álcool, de café, né? Que a gente usa muito para se aquecer.
9: Além de todas essas dicas, vale destacar que o Sistema Único de Saúde oferece tratamento gratuito e contínuo para a hipertensão, incluindo consultas, acompanhamento e medicamentos, distribuído pelo programa Farmácia Popular. De São Paulo, Duda Gril.
8: Ô Mauro, me corrija se eu estiver errado aqui, mas Duda Gril acho que é a primeira vez que entra conosco, né?
3: Primeira vez, estreia
8: dela aqui?
3: É isso aí.
8: Bem-vinda, então, Duda, este maço aqui de jornalismo da Nova Brasil. Bom, 6 horas e 56 minutos, vamos continuar girando, mas agora para além do nosso território.
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3: Camilo Mota está aqui com a gente para trazer as notícias internacionais e a gente já tem uma notícia desta manhã. O premier britânico Keir Starmer anunciou a renúncia, comunicou ao rei Charles que vai renunciar. Camilo, explica pra gente.
26: Bom dia. Mauro, ótimo dia para você, Stephanie. Manhã fria aqui em São Paulo, mais quente lá no Reino Unido. O Keir Starmer, ele fez um pronunciamento na sede do governo e afirmou que ouviu a avaliação da bancada trabalhista sobre a capacidade de liderar o partido na próxima eleição e decidiu deixar o comando do governo. Como o Mauro já apontou aqui, ele também comunicou ao rei Charles III a sua decisão e a gente tem um trechinho bem curto aqui do pronunciamento dele. Ele fala aqui que a questão que o partido levantou é se ele seria a pessoa mais indicada para liderar aí nas próximas eleições gerais. Ele ouviu a resposta do grupo parlamentar a essa pergunta e aceitou a resposta de bom grado nas palavras de Keir Starmer. Todas as decisões que ele tomou tiveram como objetivo colocar em primeiro lugar o país que ama. E aí, Starmer é o sexto primeiro-ministro desde a saída do Reino Unido da União Europeia que cai antes do fim do mandato. Ele informou que continua no governo para garantir a transição que deve ser escolhido aí, aliás, o primeiro-ministro, né, em julho. E o nome mais cotado é Andy Burnham, o atual prefeito da região metropolitana de Manchester, que, aliás, foi ministro de Tony Blair.
11: É, mais um, né? Mais um. É, Camilo, meu bom dia direto daqui de Brasília também. Vamos olhar para mais pertinho aqui da gente. Aqui na América, eleição na Colômbia tem a princípio, né? A apuração preliminar apontando o candidato da extrema-direita à frente. Muito bom dia, mas por enquanto espaço técnico, empate técnico, né?
26: Empate técnico, assim como no Peru também, que a gente não teve até agora o dado oficial, né? Depois, aliás, os primeiros dados aí da eleição da Colômbia indicam aí esse empate com diferença de menos de 1% dos votos entre o candidato da extrema-direita Abelardo de la Espriedia e o senador de esquerda Ivan Cepeda. Segundo a sondagem, essa sondagem que tem caráter apenas informativo, já que os dados oficiais saem só depois do escrutínio, que é, e a recontagem é oficial por parte dos juízes eleitorais e também das comissões, processo que pode demorar alguns dias. O atual presidente Gustavo Petro chegou a apontar indícios de interferência e mudança em endereços de servidores no sistema de pré-contagem, o que teria tido, inclusive, participação de mecanismo de inteligência israelense, nas palavras dele, mas reforçou que vai respeitar a decisão final das autoridades. Ele pediu, então, uma recontagem objetiva e também técnica por parte da comissão eleitoral.
12: E Camilo, aquele assunto nosso de cada dia, as negociações entre Estados Unidos e Irã, como é que estão?
26: A gente teve aí 18 horas de negociações na Suíça, representantes dos dois países concordaram com um roteiro para tentar fechar um acordo definitivo em até 60 dias. Segundo os mediadores, também houve entendimento para manter aí o Estreito de Hormuz aberto, que é a rota aí por onde passa boa parte do petróleo mundial, e também criar mecanismos para evitar novos confrontos no Líbano. Essas conversas envolvem ainda a redução de tensões entre Israel e o Hezbollah e a continuidade das negociações técnicas ao longo desta semana. Apesar do avanço, aí vários pontos continuam em aberto e também a presença israelense no país vizinho, o Líbano. Mauro e Stephanie.
12: Obrigado, Camilo. São 7 em ponto e você segue aqui com a gente, com muita informação, com muita notícia, no Jornal Nova Brasil.
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31: 7:01. Bom dia, Mauro. Bom dia, Stephanie. Olha, um incêndio de grandes proporções atingiu a comunidade Shalom em Campinas na madrugada deste domingo e deixou 21 pessoas desalojadas. Segundo a Defesa Civil, 5 moradias foram danificadas Três casas ficaram destruídas e duas parcialmente atingidas. Ninguém ficou ferido, mas seis animais morreram. O fogo começou por volta das 4 da manhã. Moradores relatam que o imóvel onde as chamas teriam começado estava vazio. As causas ainda são desconhecidas e serão investigadas pela Polícia Civil. A prefeitura enviou equipes de assistência social e habitação e está oferecendo apoio às famílias, como cobertores, colchões e kits de higiene e refeições. A Nova Brasil segue acompanhando o fato e te mantém atualizado. 7:02, eu volto já com novas notícias.
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6: Quem vai na direção da capital pelo sistema Anhanguera Bandeirantes, pela Anhanguera diminui a velocidade na região de Jundiaí, depois entre o 25 e o 22 e no trecho final também pé no freio. Pela rodovia dos Bandeirantes, o motorista só vai encontrar lentidão no trecho final. Na direção do interior, as duas rodovias funcionam bem. 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

0: São 7:04. Você continua conosco? Muito obrigada. Se você tá chegando agora, seja bem-vindo, bem-vinda. A gente continua aqui te deixando muito bem informado, muito bem informada nesta segunda-feira, semana só começando, hein? E nós aqui ao vivo para toda a nossa rede em São Paulo, Campinas, Ribeirão Preto, Araçatuba, São José dos Campos, Mococa, também em Brasília, Recife, Salvador, João Pessoa, na região da Mantiqueira, no sul de Minas, e no Rio de Janeiro pela Nova Paradiso. É claro que a gente tá aí na sintonia do seu rádio, mas a gente também consegue te fazer companhia onde houver internet. Aí você pode baixar o nosso aplicativo, você pode correr lá no nosso site, novabrasil.com, ou ir lá no YouTube, em Jornalismo Nova Brasil. Eu vou chamar o Mauro aqui, porque mais cedo ele fez uma pergunta pro pessoal da onde você nos ouve e se você foi atingido por esse aviso sonoro, esse alarme que soou no peito de todos nós na madrugada de sexta para sábado, com a palavra misantropia. Era para ser um alerta sobre clima, né? Para isso que esse sistema da defesa civil existe. Mas esse ataque hacker botou todo mundo em pânico, né, Mauro? Ainda bem que não era nada grave. Mas e aí, o pessoal participou?
1: O pessoal participou, a Isa falando que quem faz um negócio desse só pode não ter nada na cabeça, espírito de porco. A Luciane, que é de São Paulo, diz que não ouviu, mas o pai dela diz que ouviu durante a noite. A Kátia disse que o celular dela não tocou, que esse aqui é o lado bom de ter celular velho.
0: Boa!
1: É isso aí. Pessoal participando, você pode ainda participar mais, quem quiser. Aqui no Jornalismo Nova Brasil, nosso canal no YouTube, conta pra gente de onde é que você tá teclando e se você ouviu esse alarme aí, essa invasão que acabou acontecendo no sistema da defesa civil na noite de sexta pra sábado, se você acordou assustado, assustada aí com esse alarme que tocou em muitos celulares pelo Brasil, Stephanie.
0: Pois é, porque foi logo depois do jogo do Brasil, né? A gente encostou a cabeça no travesseiro para celebrar essa vitória, lá vem esse alarme. E falando em jogo do Brasil, já vamos puxar esse assunto por aqui, vamos falar de esporte?
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0: Faltam aí, né? Dois diazinhos pro Brasil voltar a campo para finalizar essa primeira fase da Copa do Mundo, mas a gente tá de olho também nos outros jogos que estão rolando enquanto isso, né? Weber Lima, muito bom dia para você. E o Vozinha, e o nosso amado Vozinha, hein?
3: Bom dia, Stephanie, bom dia, Mauro, bom dia, ouvinte da Nova Brasil. Realmente, né? Cabo Verde, a surpresa da Copa do Mundo, segue invicta, pegou duas seleções campeãs mundiais, né? E não perdeu. A Espanha, que foi o que mais surpreendeu, e ontem o Uruguai. Inclusive, ontem o Uruguai brincou com a sorte, né? Quase toma a virada de Cabo Verde. E com isso, pelo menos em tese, né? Futebol, a gente sabe como é que é, né? Em tese, o Cabo Verde tem o adversário mais fraco agora do grupo para enfrentar. É aí que mora o perigo, né? Que aí o Cabo Verde acha que vai jogar contra a Arábia Saudita, empatamos com o Uruguai e com a Espanha, vamos para cima e tal, e aí é que dá ruim, como diria o pessoal da garotada de hoje. Mas ontem, Cabo Verde ficou no empate com o Uruguai, 2-2, dois erros gigantescos da seleção uruguaia, né? O Muslera, muito contestado, goleiro do Uruguai, que já falhou no primeiro jogo, quando o Uruguai empatou com a Arábia Saudita, ele foi encaixar a bola explodiu no peito dele, sobrou para o jogador da Arábia Saudita, que fez o gol. O Uruguai empatou, mas não conseguiu em Miami vencer a equipe da Arábia Saudita, a mais fraca do grupo. E ontem, duas falhas, né? Uma no meio da barreira, a barreira abriu, aí matou o goleiro, não vejo tanta culpa no Muslera não, mas no segundo ele foi mal, não sei o que ele estava fazendo ali, o cara foi tocar uma bola um pouco mais atrás, tinha um zagueiro ali, o goleiro saiu completamente, malucamente do gol, e aí ajudou demais Cabo Verde, que ficou no empate em 2-2 nesse grupo, né, que teve a Espanha, que ontem atropelou a Arábia Saudita por 4-0, mas é verdade que agora Espanha e Uruguai se enfrentam. E com isso, Cabo Verde, com uma vitória contra a fraquíssima seleção da Arábia Saudita, avançará, pode conseguir a primeira vitória e pela primeira vez ir para uma fase de mata na Copa do Mundo. Ontem também tivemos o Grupo G, Em Los Angeles, a Bélgica, que saiu vaiada, empatou com o Irã em 0-0. E o Egito, no final da noite de ontem, bateu a Nova Zelândia de virada. O Salah fez um dos gols, 3-1 para cima da Nova Zelândia. O Egito, surpreendentemente, todo mundo acreditaria ou acreditava que a Bélgica passaria com tranquilidade nesse grupo G, a próxima fase. A Bélgica está em terceiro e o Egito lidera agora com 4 pontos. O Irã empatou as duas, né? Empatou contra a Nova Zelândia e contra a Bélgica. Agora, na última rodada, o Irã deve pegar o Egito. Não acredito que o Egito perderá pontos contra o Irã. E a Bélgica, penso que vai vencer a Nova Zelândia e deve se classificar no segundo lugar, o que muda um pouco a configuração do mata-mata na próxima fase da Copa do Mundo. Stephanie Mauro.
1: O Weber, duas questões em relação à seleção brasileira. Primeiro, o Neymar fez o primeiro treino dele junto com os demais jogadores, participou do treino todo, né? Os demais, eu digo, os jogadores que estavam à disposição para treinar ontem, teve um pessoal que descansou porque jogou. E também, Weber, aumenta o meu terror em relação ao jogo, o primeiro jogo do mata-mata, se o Brasil pegar Holanda ou Japão. Eu já não estou nem dormindo mais, não é nem mais o alerta da Defesa Civil. É Holanda e Japão que estão me aterrorizando e tirando meu sono, Weber.
3: Mauro, a chance é grande, né, de Holanda ou Japão, isso é fato. Só se acontecer uma catástrofe ali e a Suécia ganhar do Japão. Não acredito que isso vá acontecer, Mauro. No sábado, né, tivemos a Holanda que atropelou a Suécia 5-1 e o Japão enfiou 4-0 na Tunísia. Então, os dois estão na briga ali. A Holanda, é por conta dos gols marcados, está um pouquinho à frente, porque o saldo de gols está empatado. Mas a chance da Holanda se atrapalhar com a Tunísia, na minha visão, é zero.
1: Uhum.
3: E o Japão pega a Suécia. Agora vai ser a disputa pelo saldo de gols. Eu acredito que tanto a Holanda quanto o Japão, quando entrarem em campo, Mauro, na quinta-feira, eles sabem que quem fizer menos gols vai pegar o Brasil. Então, eles têm isso na cabeça também, né? Eles vão ter de marcar gols. O japonês vai entrar em campo falando, a Holanda tem que ficar de olho na Holanda. Os jogos são no mesmo horário, né? 8 horas da noite, na quinta-feira, horário de Brasília. Então eles vão entrar em campo olhando a outra partida. Porque quem ficar em segundo vai pegar o Brasil. E a gente sabe, né, Mauro? Apesar do que o Brasil vem jogando até agora, jogando muito mal mesmo a Copa do Mundo, a gente sabe que no mato o Brasil cresce, né? Fica muito forte, a camisa pesa. E os adversários sabem disso também. Então, realmente, Holanda e Japão, que fazem uma boa Copa do Mundo, fizeram uma das melhores partidas no confronto entre as duas seleções na primeira rodada e depois um atropelo na segunda, realmente tem essa coisa da gente olhar as partidas de Holanda e Japão e realmente ficar com receio. Mas a gente sabe que muda, viu, Mauro? Na hora do mata, muda. Você falou do Neymar, né? A notícia boa é o retorno do Neymar, que eu vejo como muito importante para a seleção brasileira. E a outra notícia, a nota triste, é que o Rafinha se machucou, lesionou novamente uma região no músculo posterior da coxa direita. Uma região, Mauro, que ele já tem muitos problemas, inclusive a lesão mais recente foi no Barcelona, ficou 5 semanas fora, perdeu muito tempo. Eu acredito, mano, não sou médico, a gente não sabe realmente, né, porque a CBF meio que esconde, né, agora não, nem o prazo de retorno à CBF não dá mais, né, falou que ele vai tentar se recuperar lá, ou vai ficar se recuperando, não deu previsão de retorno, mas, na minha visão, o Rafinha tá fora da Copa do Mundo, e agora fica a questão, né, o que o Ancelotti vai fazer, Mauro? Vai colocar Rayan, como ele fez, né? Eu vi que ali o Luiz Henrique tá fora, né? O Luiz Henrique era muito utilizado pelo Ancelotti antes da Copa do Mundo, nos amistosos, mas parece que alguma coisa mudou, e o Rayan, que foi revelado pelo Vasco da Gama, que está jogando na Inglaterra, o Rayan tá ganhando essa disputa, né? Porque ele entrou, eu achava que o Luiz Henrique entraria lá pela direita, entrou o Rayan. Rayan ou Luiz Henrique, correndo por fora o Hendrick, ou ele vai mudar a equipe e colocar o Neymar ali, tirar alguém ali, o Matheus Cunha,

0: E com a seleção brasileira, quer dizer, esse problema foi resolvido, Mauro. Ele está machucado e não vai ficar mais com a seleção.
1: É isso aí. Seguimos acompanhando. Weber, obrigado por hoje. Bom trabalho ao longo do dia.
0: Valeu, Mauro, Stephanie, um grande abraço. Assim que venha, tenho Nova Brasil em campo. Até lá.
1: Até.
2: Valeu, Mauro, mas olha, a gente não muda de assunto não, tá, Weber? Fica aí ouvindo, porque olha, o grito aqui é aquele assim, ó, a campeã voltou, a campeã voltou, é ela, estamos falando de Rebeca Andrade, que conquistou a medalha de ouro no salto no PAN do Rio de Janeiro neste domingo. Ela voltou ao pódio, minha gente, depois de quase 2 anos sem competir. A Rebeca tinha feito uma pausa logo depois das Olimpíadas de Paris, lá em 2024, quando ela conquistou 4 medalhas. Inclusive o ouro no solo, e se tornou a maior medalhista olímpica da história do Brasil. É a maior que temos. E aí, fez essa pausa, agora tá de volta e já com medalha no peito. Essa foi a primeira medalha de ouro do Brasil no salto feminino em um pan-americano. A canadense Lia Mônica Fontaine ficou com a prata, seguida pela americana Claire Pease com o bronze. A Rebeca, de 27 anos de idade, se prepara agora para disputar as Olimpíadas de Los Angeles em 2028. E aí, falando em futuro, né, Mauro?
1: Por falar em futuro, vamos ver o que que vem no futuro, mas agora da política. É o Diego Amorim que está chegando com a gente.

0: Diego Amorim, boa segunda-feira para você. O que é que vens por aí?
1: Mauro Taliaferri, eu estou chegando e as excelências, deputados e senadores, estão saindo, porque está todo mundo indo para o Nordeste. Sobrou isso ninguém. Quem não já chegou por lá. Exatamente, o último que ficar apaga a luz. Festejos juninos, né, uma semana de São João. E em ano eleitoral, isso não é uma novidade. Se não, fora de ano eleitoral, Brasília já fica vazia nessa época. Em ano eleitoral, então, está todo mundo no Nordeste, não tem nada na pauta de relevante, se é que vai ter sessão mesmo ao longo dessa semana aqui em Brasília. Então, essa é a grande, esse é o grande ponto que eu tenho para trazer para a nossa audiência, viu? Brasília esvaziada, Brasília parada com os festejos juninos nessa semana. Sobre a 6x1, havia uma expectativa de que pudesse ter alguma coisa na CCJ, a Comissão de Constituição e Justiça do Senado Federal, mas até agora nada também. Semana passada, Mauro, Stephanie Alves e você, ouvinte da Nova Brasil, eu conversava com um senador aqui em Brasília e perguntei, e a 6x1, passa ou não passa antes da eleição? Eu vou dizer para vocês como é que o senador me respondeu. O senador respondeu assim: Diego, junho, festejos juninos; julho, recesso parlamentar; agosto, começa oficialmente a campanha eleitoral. Então, Feliz Natal para você, beijo, até ano que vem. Foi assim que o senador respondeu. Então, chance pequena, hein? Eu não gosto de cravar nada, vocês sabem, em Brasília, na política, tá difícil cravar coisas porque as coisas não estão mais lógicas e racionais. Mas, ao que tudo indica, a chance é pequena da 6x1 ser votada no Senado antes das eleições. Eu não sei que o Alcolumbre sente com Lula e alguma coisa fora do nosso radar aconteça. Jax Wagner, essa decisão deve ser tomada nas próximas horas, quiçá ali até quarta, quinta-feira, se ele continua como líder do governo Lula no Senado ou não. Eu lembro ao nosso ouvinte que o Jax Wagner foi alvo da Polícia Federal no caso do Banco Master na semana passada. Mas mais do que saber se o Jax Wagner fica ou não na liderança do governo, isso é um problema muito mais do PT do que de qualquer outra coisa, é saber qual vai ser o impacto disso na corrida presidencial. Se o fato do líder do governo Lula ter sido alvo da PF vai esbarrar nas intenções de voto do presidente Lula. Então, olho nas pesquisas eleitorais, por exemplo, sexta-feira tem a Poder Data, que vai ser divulgada, mostrando aí mais um cenário de corrida presidencial. E por falar em corrida presidencial, hoje, segunda-feira, daqui a pouquinho, às 14h, pelo menos 3 pré-candidatos à presidência da República confirmaram presença aqui em Brasília, num evento já tradicional organizado pela CNI. Os industriais vão ouvir, então, o que tem a dizer Flávio Bolsonaro, do PL, Ronaldo Caiado, do PSD, e Romeu Zema, do Partido Novo. Esses 3 nomes aí ao Palácio do Planalto já confirmaram.

0: marcaram presença nesse evento da CNI hoje aqui em Brasília. Outro detalhe importante da semana, Mauro e Stephanie, quinta-feira agora termina o prazo da prisão domiciliar de Jair Messias Bolsonaro, que está preso em casa com tornozeleira eletrônica no seu condomínio, aqui no condomínio onde ele mora com a Michelle, aqui em Brasília. Vamos ver se o Supremo prorroga essa prisão domiciliar. Eu prometo amanhã trazer mais termômetros aqui do que Brasília, o mundo político, está pensando. Eu vou dar aqui o meu arrisco, tá? O meu chute. Uhum. Acho que Jair Bolsonaro continua em casa. Acho que o Moraes não vai querer mexer com isso nesse momento da pré-campanha, mas aqui é um achismo. Amanhã eu trago com mais concretude essa questão da prisão domiciliar do Bolsonaro. E para finalizar, uma questão aqui mais técnica, mais econômica, mais Geraldo Alckmin, vice-presidente da República, no fim de semana, anunciou que na próxima quarta-feira, depois de amanhã, vai ser confirmada a elevação da mistura do etanol na gasolina de 30% para 32%. Segundo Alckmin, é uma forma de reforçar a soberania energética do país e reduzir a dependência da importação de gasolina. E acho, devolvo para vocês, que nessa semana ainda, eu digo um acho porque já houve uma repercussão grande nas últimas horas aí no fim de semana, mas acredito que ainda aquela questão do alerta da Defesa Civil, que foi disparado e que as investigações estão em curso, isso ainda deve movimentar um pouco. Se alguém tiver no Congresso Nacional e tiver o microfone ligado, vai falar sobre isso também, porque realmente é uma coisa muito grave que aconteceu, a despeito dos memes e das brincadeiras que a gente fez. É preciso realmente entender o que aconteceu nessa questão toda envolvendo esse disparo da Defesa Civil. Mauro e Stephanie.
1: É isso aí, é uma questão de segurança cibernética. Vai saber que outros sistemas aí pelo Brasil afora, sistemas importantes, sistemas de defesa inclusive, não estão vulneráveis a um ataque como esse. Diego, obrigado por hoje, boa segunda para você.
0: Excelente semana pra gente, obrigado. Até amanhã e coragem.
1: E a gente segue te contando tudo que é essencial no noticiário dessa segunda-feira.
2: Essencial.
1: E como o Diego já comentava aqui com a gente, vamos trazer mais alguns detalhes. O ministro Alexandre de Moraes deve decidir até quinta-feira se prorroga a prisão domiciliar do ex-presidente Jair Bolsonaro, que foi concedida em março por um prazo de 90 dias devido a problemas de saúde de Bolsonaro. Os advogados alegam que o ex-presidente ainda precisa de acompanhamento médico. Segundo o site G1, a defesa pediu autorização para novos exames e apresentou um relatório apontando pneumonia broncoaspirativa, esofagite, gastrite, refluxo gastroesofágico, fadiga e alterações de equilíbrio. Segundo os médicos, houve agravamento dos episódios de soluço durante a prisão domiciliar, exigindo aumento de medicação. Além do quadro clínico, o ministro Alexandre de Moraes deverá considerar o episódio envolvendo uma pistola registrada em nome do ex-presidente, que foi apreendida com um militar de sua equipe de segurança durante uma blitz de trânsito em Brasília. O caso levou o ministro a solicitar esclarecimentos à defesa, que afirmou que essa pistola havia sido tornada inoperante pela própria equipe de segurança, sem conhecimento prévio de Bolsonaro. Amanhã, a Polícia Civil do Distrito Federal vai interrogar o ex-presidente sobre essa arma. Especialistas avaliam que a apreensão da pistola pode ser considerada uma falta grave, mas destacam que as condições que motivaram a concessão da prisão domiciliar, como idade avançada e saúde fragilizada, permanecem presentes.
3: 7h24, vamos falar de eleições?
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3: Olha, o Tribunal Superior Eleitoral mandou retirar do ar um vídeo publicado pelo deputado Sóstenes Cavalcante, do PL. Nesse conteúdo, Sóstenes associa o governo Lula ao financiamento de facções criminosas. A decisão de retirar esse conteúdo do ar é do ministro André Mendonça, vice-presidente do TSE, e atendeu a um pedido feito pelos partidos PT, PCdoB e PV. Daqui da capital federal, Stephanie Ferreira traz mais informações. Muito bom dia, Xará.
4: Muito bom dia, Stephanie, ouvinte da Nova Brasil. Mauro, exatamente, Stephanie, essa decisão do ministro André Mendonça, vice-presidente do TSE, atende aí o pedido da federação, né, formada, como você disse, pelo PT, PCdoB e PV. Nesse vídeo, que foi publicado pelo líder do PL na Câmara dos Deputados, Sóstenes Cavalcante, ele associa o governo Lula a um suposto financiamento das facções Comando Vermelho e Primeiro Comando da Capital. Para o ministro, não há elementos mínimos que comprovem a acusação feita no vídeo. Mendonça afirmou que críticas ao governo sobre segurança pública fazem parte do debate político, mas atribuir ao PT suspeita de financiamento por facções sem base concreta ultrapassa o limite da liberdade de expressão. O TSE também entendeu que a publicação tem caráter eleitoral, porque cita o senador Flávio Bolsonaro, que é pré-candidato à presidência, como a liderança ligada ao enfrentamento do crime organizado. A decisão determinou a exclusão da postagem em até 24 horas, sob pena de multa diária. Proibiu também a republicação, o impulsionamento ou a divulgação de conteúdo parecido. Mas até o momento, Stephanie, agora 7h26 da manhã, o vídeo segue no ar no Instagram do deputado e o líder do PL, né? O caso ainda será submetido ao plenário do TSE para o referendo dos demais ministros, Stephanie.
5: É impressionante o trabalho que vai ter a Justiça Eleitoral, especialmente nesse ano de 2026, né? Com o advento aí das redes sociais, da internet, que está na palma da mão de todo mundo, porque críticas de um lado ou de outro, como bem salientou o ministro, são pertinentes, né? São parte do debate político. Agora, associar, né? Trazer desinformação é uma coisa muito complicada, minha gente. É independente de qual lado seja, tá? Quando você faz uma associação como essa e depois encaminha esse vídeo, você não sabe onde isso vai parar. E aí a verdade dos fatos se perde ali nesse jogo de telefone sem fio, né? Obrigada, Stephanie Ferreira, falando direto aqui de Brasília.
1: Até mais. E olha, a gente ainda segue no contexto de eleições, nesse caso aqui de eleições estaduais, porque aconteceu uma eleição suplementar para o governo de Roraima, que terminou sem a proclamação definitiva do vencedor. O ex-prefeito de Boa Vista, Arthur Henrique, do PL, recebeu o maior número de votos neste domingo, com 100% das urnas apuradas. Mas ele ainda não foi declarado eleito porque a candidatura dele está sub judice. O registro foi barrado por causa do prazo de desincompatibilização e o caso ainda segue dependendo aí de uma decisão do Tribunal Superior Eleitoral e do Supremo Tribunal Federal. Enquanto isso, Soldado Sampaio segue como governador interino. Se a candidatura for confirmada, Arthur Henrique assume um mandato de 5 meses. Em outubro, Roraima volta às urnas para eleger um governador para o mandato normal de 4 anos a partir do ano que vem.
5: Olha, essa eleição em Roraima foi convocada porque o Tribunal Superior Eleitoral, TSE, cassou o mandato do então governador Edilson Damião, que é do União Brasil, e determinou a realização de um novo pleito. Damião assumiu o governo depois da denúncia de Antônio Denaron, que é do Republicanos, em março desse ano, e ficou no cargo só por 1 mês. Em processo movido pelo partido Avante, o TSE condenou Denaron e Damião por abuso de poder político e econômico cometido nas eleições de 2022, quando a chapa foi eleita e Denaron venceu a reeleição. Os dois foram condenados por distribuir cestas básicas durante o ano eleitoral, repassar quase 70 milhões de reais em recursos para prefeituras do estado sem observar critérios legais e também extrapolar gastos com publicidade. Essa decisão também tornou Denário inelegível. Ele pretende concorrer ao Senado esse ano.
1: 7h29, Stephanie, obrigado por hoje. Até amanhã.
5: Amanhã tem mais, Mauro. Valeu.
1: Stephanie Alves fica com você que nos acompanha no Distrito Federal. Eu fico com você que nos acompanha na Grande São Paulo. O Jornal Nova Brasil teve operação de áudio e trabalhos técnicos de Vitor Gabriel, Cláudia Nakazato e Robson Alvarenga e produção de Cede Silva, Stephanie Ferreira e Duda Travalin. Obrigado pela companhia. Siga com a gente e com as notícias da sua cidade, da sua região, porque o jornalismo aqui na Nova Brasil não para, tem informação o tempo todo para você. Seguimos então juntos e juntas. Boa segunda para você. Valeu, pessoal, pela companhia e até mais.
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9: 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Mais notícias de Campinas. Quem pretende prestar o vestibular da Unicamp tem mais tempo para pedir isenção da taxa de inscrição. O Convestim prorrogou o prazo até o dia 26 de junho para o vestibular Unicamp 2027 e também para a modalidade Enem Unicamp. Para solicitar, você pode solicitar de todo o país que já concluiu ou vai concluir o ensino médio em 2026. As isenções são destinadas a estudantes de escola pública, famílias de baixa renda, funcionários da Unicamp e Funcamp, bolsistas e cursos específicos de licenciatura e tecnologia. Esse pedido deve ser feito exclusivamente no site conveste.unicamp.br. O resultado será divulgado no dia 31 de julho. Siga ouvindo a Nova Brasil. Em instantes, Lilian de Souza apresenta o JNB para Campinas e região. Até já.
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12: Olha, gente, já tá valendo o rodízio municipal de veículos para carros com placas finais 1 e 2. Esses carros, esses veículos não podem circular no centro expandido até as 10 da manhã. Depois, entre 5 da tarde e 8 da noite, o rodízio volta a vigorar. Restrições para caminhões e ônibus fretados já valendo desde as 5 da manhã e devem permanecer assim até as 9 da noite. 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
3: 7h33, dia 22 de junho de 2026, segunda-feira. Estamos começando mais uma semana juntos. Seja bem-vinda, seja bem-vindo. Muito bom dia para você que já está com a gente. Começa agora a edição local do Jornal Nova Brasil com as principais informações de Campinas e de toda a nossa região. Eu sou a Lilian de Souza e vou te fazer companhia nesta manhã, trazendo um noticiário que impacta o seu dia a dia. Aqui você fica sabendo de tudo que importa: saúde, trânsito, economia, segurança, serviços e também os principais destaques da nossa região. Você acompanha o Jornal Nova Brasil pelo 103.7 FM e também ao vivo no nosso canal do YouTube, o Jornalismo Nova Brasil. Participa com a gente lá também, deixa o seu comentário e acompanhe a nossa transmissão. Além de nos ouvir, você também pode nos assistir no YouTube. E a sua participação é sempre muito importante. Manda sua mensagem para cá, interage com a gente ao longo de toda a manhã. E ao meu lado, Rony Viana. Bom dia, Rony.
9: Bom dia, Lilian de Souza. A semana começa frio, com friozinho. E você conta detalhes daqui a pouquinho, às 7h34.
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3: E vamos aos destaques do noticiário desta segunda com as principais informações de Campinas e região para você começar o dia bem informado.
9: Na coluna Florescer, Ana Silvia Sanseverino fala sobre como colocar autocuidado na sua rotina.
3: No Bate-Bola, a gente vai falar sobre os principais destaques do futebol e comentar o que está movimentando a Copa do Mundo. O Brasil ganhou, hein? Daqui a pouco a gente acompanha os comentários do Beto Quinalha. Tudo isso e muito mais a partir de agora no Jornal Nova Brasil. Participe com a gente.
9: São 7h35.
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3: É, minha gente, o inverno começou oficialmente neste domingo, mas a previsão é que ele seja um pouco diferente do que normalmente se espera nessa estação. Segundo o CEPAGRE da Unicamp, a formação do El Niño pode deixar os próximos meses um pouco mais quentes e com mais chuvas na região aqui de Campinas. A expectativa é de menos ondas de frio prolongadas e mais dias com temperaturas acima da média, principalmente a partir de setembro. E nesta segunda-feira, o tempo segue firme. Começou frio, bem frio. O dia começou com nevoeiro também e frio nas primeiras horas do dia, mas o sol apareceu e ajuda a elevar as temperaturas ao longo desta manhã. Em Campinas, os termômetros devem variar entre 10 e 26 graus. Não há previsão de chuva, mas à noite deve ter aumento da nebulosidade.
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9: Eu sou do time verão.
3: É, eu sou do time inverno, mas confesso que já tá um pouco demais. Mas vamos saber da nossa audiência o que eles preferem. 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
3: Daqui a pouco a gente faz o sorteio ao vivo e, ó, os prêmios têm que ser retirados aqui na emissora em até 3 dias úteis, das 9h30 da manhã até às 16h30.
9: Olha a hora, 7h37 já.
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3: E se você está a caminho da capital paulista, atenção para o rodízio municipal de veículos. Nesta terça-feira, a restrição vale para carros com placas de final 1 e 2 nos horários das 7 às 10 da manhã e das 5 da tarde às 8 da noite. Aqui em Campinas, atenção para quem vai circular pela região do estádio Moisés Lucarelli na noite desta segunda. Isso porque tem jogo da Ponte contra o Novo Horizontino pela Série B do Campeonato Brasileiro. A partida começa às 8 da noite e haverá bloqueios no entorno do estádio a partir das 6 da tarde, principalmente nos acessos à Rua Casper Líbero. A orientação é para que os motoristas redobrem a atenção e, se possível, busquem alternativas para evitar congestionamentos ali naquela área. A expectativa é que a operação de trânsito siga até por volta das 11 da noite.
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3: E a gente começa o nosso noticiário destacando uma notícia sobre aquele caso triste de uma moça que morreu aos 21 anos. A Polícia Civil cumpriu 3 novos mandados de prisão temporária no caso da morte da jovem que morreu, né, durante um salto de rope jump na Ponte do Esqueleto em Limeira, no dia 13 de junho. Entre os presos estão 2 homens que prestavam serviços à empresa responsável pela atividade de esporte radical. Segundo a defesa, eles confirmaram à polícia que estavam no local no momento do acidente. A terceira prisão aconteceu no Rio de Janeiro. A proprietária da empresa, que já havia prestado depoimento, foi detida de forma temporária. As investigações apontam que funcionários presos poderiam estar com equipamentos de filmagem usados pela vítima no momento do salto. Uma câmera presa ao braço da jovem ainda não foi localizada e as imagens são consideradas importantes para esclarecer o caso. A justiça também autorizou buscas nos endereços dos investigados. Celulares e outros equipamentos foram apreendidos e serão periciados. A polícia trabalha com a hipótese de crime doloso contra a vida na modalidade de dolo eventual, além de possível fraude processual.
9: São 7h39 em Campinas.
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3: E a região de Campinas registrou 339 prisões de motoristas por embriaguez ao volante em 2025.
18: O número representa um aumento de 48% em relação ao ano passado e é o maior desde 2021.
9: Somando a região Piracicabana, foram 546 prisões pelo mesmo crime deste ano. Em Piracicaba, foram 207 detenções, também no maior patamar dos últimos anos.
18: Só em Campinas, até junho, foram aplicadas quase 13 mil testes do bafômetro. Desse total, 411 motoristas foram autuados, a maioria pela recusa em fazer o teste.
9: Pois é, pela lei seca, dirigir com álcool no organismo e se recusar ao bafômetro gera multa grave e suspensão da CNH.
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18: A região metropolitana de Campinas registrou um recorde de 10 bilhões e 800 milhões de reais em dívidas em atraso, segundo dados da Serasa. O valor representa uma média de cerca de 8 mil reais por pessoa endividada.
9: O cenário, segundo especialistas, está relacionado à facilidade de acesso ao crédito consignado, com desconto direto na folha de pagamento. Em algumas empresas da região, mais da metade dos funcionários já aderiu a essa modalidade e há casos de trabalhadores com vários empréstimos ao mesmo tempo.
18: O Programa Federal Crédito do Trabalhador, em vigor desde março de 2025, permite esse tipo de contratação, mas especialistas alertam que o endividamento pode afetar a saúde mental e a produtividade no trabalho.
9: Além disso, a dívida não é encerrada com o fim do contrato de trabalho e continua sendo descontada caso o trabalhador consiga um novo emprego.
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18: E falando sobre o transporte público, a Prefeitura de Campinas enviou ao Tribunal de Contas do Estado as explicações sobre a licitação do transporte público municipal. O prazo dado pelo TCE terminou na sexta-feira. O tribunal havia solicitado a cópia completa do processo do edital, que segue sob questionamentos na Justiça e nos órgãos de controle. Em maio, o Tribunal de Justiça suspendeu o andamento do leilão bilionário que definiu as novas empresas do transporte aqui na cidade. O contrato está avaliado em cerca de 11 bilhões e 800 milhões de reais, com previsão de operação por 15 anos. O TCE já havia determinado que a Prefeitura não homologasse a licitação. A Prefeitura e a Indec afirmam que o processo foi realizado de forma transparente e segue dentro da legalidade. O caso segue em análise pelos órgãos de controle.
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18: Olha só, pouco mais de 1.700 detentos do Complexo Penitenciário Campinas Hortolândia precisam retornar às unidades prisionais até esta terça-feira. Eles foram beneficiados pela saída temporária, a chamada saidinha autorizada pela Justiça e que teve início no dia 16 de junho. Segundo a Secretaria da Administração Penitenciária, foram 11.714 reeducandos do regime semiaberto liberados no período. O número ainda pode sofrer alterações em razão de novas decisões judiciais. A saída temporária é um benefício previsto na Lei de Execução Penal e permite que os detentos retornem ao convívio social por um período determinado, como visitas a famílias e atividades de ressocialização. Durante este tempo, os detentos precisam cumprir as regras definidas pela Justiça e retornar à unidade prisional dentro do prazo estabelecido. Quem não voltar pode perder o benefício e ter regressão de regime.
9: 7h43, bom dia.
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18: A Copa do Mundo da FIFA começou no último dia 11 de junho, como a gente bem sabe, tem acompanhado, e tem movimentado o comércio e os serviços aqui em Campinas e na região. Um levantamento da Associação Comercial e Industrial de Campinas, a ASIC, estima que o evento deva injetar cerca de 298 milhões e 400 mil reais na economia local, um crescimento de 19,4% em relação à Copa de 2022.
9: Pois é, os setores mais beneficiados são bares, restaurantes, supermercados, lojas de eletrônicos, vestuário e turismo, impulsionados principalmente pelos encontros entre famílias e amigos para acompanhar os jogos.
18: Segundo a Secretaria Municipal de Desenvolvimento Econômico, a Copa funciona como um grande estímulo ao consumo e gera oportunidades para pequenos e médios negócios na cidade.
9: Em Campinas, por exemplo, um dos pontos de encontro de maior concentração é a Arena do Torcedor, ali na Praça Arautos da Paz, que tem um telão de 12 metros por 7. Além de food trucks e ações gastronômicas durante as partidas.
18: No mercado municipal, os permissionários também estão otimistas, com expectativa de alta nas vendas, principalmente de itens para churrasco, uma das grandes paixões do brasileiro, e petiscos que costumam ter grande procura durante os jogos.
9: Faltam 15 para as 8.
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18: E agora a gente fala sobre cultura. Campinas recebe entre os dias 26 de junho e 4 de julho a 19ª edição do Feverestival, Festival Internacional de Teatro, que volta após um ano sem realização. A programação reúne 4 espetáculos internacionais, grupos da Amazônia, do Pará e do Ceará, além de nomes importantes do teatro latino-americano e da palhaçaria europeia. As apresentações vão ocorrer em 10 espaços da cidade, entre teatros, centros culturais e áreas abertas, como Castro Mendes, Sesc Campinas e o Lago do Taquaral. O festival desse ano tem como tema a partilha e destaca artistas com longa trajetória, além de encontros entre gerações de diferentes linguagens cênicas. A abertura será no dia 26, no Teatro Castro Mendes, com o espetáculo Restinga de Canudos. A programação completa está no site oficial do evento, que é o feverestival.com.br.
9: Vamos para um breve intervalo, Lilian.
18: Vamos lá.
9: Pode ser? Voltamos já já com o nosso conteúdo exclusivo. Ana Silvia, daqui a pouquinho, aqui no ar do Jornal Nova Brasil, às 7h46.

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2: Pela Imperatriz Leopoldina, a movimentação é maior na região da Brasil, principalmente para seguir no sentido da Torre do Castelo. Quem segue na rua Francisco Otaviano em direção do castelo encontra boas condições. 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
6: Bom dia, ouvintes. Já desejo para vocês uma excelente semana. E hoje aqui na coluna Florescer, eu vou contar para vocês algumas formas de autocuidado para que vocês possam colocar em prática durante essa semana. Muitas vezes, quando a gente pensa em autocuidado, a gente pensa de ações externas. E aí, hoje eu queria dividir com vocês algumas ações que são internas. Então, a primeira delas, que está relacionada com autocuidado, é você conhecer e respeitar os seus valores pessoais. Então, se você tem, né, algum valor pessoal que você reconhece que é extremamente importante para você, uma das formas de autocuidado é respeitar esse valor e fugir de relacionamentos que não condizem com esse valor. Uma outra forma de autocuidado é exercitar a autocompaixão. Então, você pode experimentar cuidar de você essa semana como você cuidaria de uma pessoa que você mais ama. Então, pensa aí no seu núcleo, qual é a pessoa que você mais ama? Seu parceiro, sua parceira, como é que você cuida dessa pessoa? Exerça o autocuidado cuidando de você dessa forma. Desejo que você consiga se olhar com mais carinho essa semana e exercite o autocuidado. Uma excelente semana e até semana que vem.
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4: 7h51 e muita gente segundando com a gente aqui no Jornal Nova Brasil. O Wagner Geraldo da Costa, lá do Parque Jandeiro. A Cintia Almeida, o Diogo Felipe, do Parque Via Norte. Tem também o comandante Dino, que tá sempre com a gente, ó. ele registrou 5,7 às 6h40 da manhã. Tava frio aí em Jundiaí, hein? Temos também a Kátia Nascimento, lá do Residencial Porto Seguro. Temos o Fábio Tiburcio dizendo que ele adora o verão, tá com saudade do verão. Temos também o Manuel Gonçalves, que tá sempre com a gente. A Dani Frata, também louca pro verão voltar. Uhum. Por fim, o Paulo. E também temos aqui a nossa amiga Rita Maria Brognoli. Muito obrigado a todos pela participação.
7: E no geral tá ganhando o verão, Lívia?
4: Verão, viu? O povo aqui é do verão. Wagner só, eu acho que diz que é do inverno, porque o resto, todo mundo no verão. Ah, não, tem aqui, ó, o Marcelo dizendo que o friozinho é bom, mas o calor é melhor. É isso aí. 7h52.
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4: Beto Quinalha chegando por aqui. Bom dia, Beto.
13: Oi, bom dia, Leila, bom dia, galera toda que nos acompanha. Rony.
4: Muitos assuntos hoje, né?
13: E muitos assuntos, porque a bola rola, né? Lógico, em Copa do Mundo agora, nessa fase, todos os dias nós temos jogos. Estamos na segunda rodada. Hoje a gente terá algumas candidatas a título em campo, né? Porque vai entrar em campo a Argentina, do Messi, contra a Áustria. A França, do Mbappé, contra o Iraque. E a Noruega, né? Não tão candidata assim, mas tem o Haaland, que é o fazedor de gols, né? Tem uma amizade com o gol impressionante, esse rapaz. A Noruega enfrentando Senegal. Olha aí, grande jogo entre essas equipes hoje. Em Copa do Mundo, lesão do Rafinha, né? Veremos agora o Ancelotti, qual será o jogador escolhido, né? São três que estão ali tentando a vaga do Rafinha, que teve uma lesão muscular constatada, ainda não tem prazo para recuperação, então ele continua ainda com a seleção. O Ryan que entrou no lugar do Rafinha, tem o Luiz Henrique e tem o Martinelli correndo por fora. Não sei não, esse menino Martinelli, que aliás começou aqui no Ituano. um jogador que já está lá no futebol em inglês há muito tempo, inclusive já disputou a última Copa do Mundo, então entrou também no último jogo, né? Também é um candidato. Veremos o que vai fazer o Ancelotti, né? A certeza é a seguinte, ele gosta de mexer, né?
4: No gosta time. De mexer.
13: Nossa senhora, hein?
4: É impressionante. E na última partida, ninguém aqui acertou o bolão, né? Aqui entre nós. Você tinha dito 3-1, não foi?
13: Não, 3-0.
4: 3-0. É. Ah, então...
13: Eu falei 3-0.
4: Pois é, parabéns. Eu e Rony Ramos.
13: Mas só que aí, no meu bolão pra valer com os meus amigos lá, eu falei, na hora, eu falei assim, acho que vai ser 4, pus 4.
4: Errei. E o que você achou do jogo, Beto?
13: Ah, o primeiro tempo bom, mas o segundo tempo muito abaixo, né? do
4: esperado.
13: Muito abaixo, sabe? Uma seleção que não traz, assim, infelizmente, eu falo isso com dor no coração, porque eu sou o torcedor inveterado da seleção. Mas não dá pra gente ficar imaginando que na hora do mata-mata, na hora de... Porque é o seguinte, o Brasil deve pegar ou a Holanda ou o Japão, logo de cara.
4: É, que são dois times fortes.
13: São dois times fortíssimos, né? E aí, na hora que encontrar com essas seleções mais poderosas, eu não confio muito, não. Eu acho que o Brasil... Sabe, não tem a mesma intensidade das outras seleções, né? Até as seleções mais periféricas, a gente vê as seleções africanas aí, tá todo mundo correndo pra caramba, uma intensidade louca. E o time do Brasil, né? Sabe, naquele toque, naquela... eu acho que tá faltando... Sabe quando você faz uma comidinha que você fala assim, pô, tá faltando alguma coisa?
4: Um temperinho? O molho tá. Do brasileiro.
13: Exatamente, tá faltando isso.
4: Ô Beto, e você acha que esse mexe-mexe aí é ruim?
13: Ah, eu acho.
4: Atrapalha, né?
13: Ah, atrapalha. Eu acho que tem que definir. Veremos também, né, como vai ser o comportamento, né, do Neymar, já tá treinando, se vai ficar pelo menos
4: começou
13: à disposição.
4: A treinar ontem, né?
13: Já tá junto com fazendo um treinamento normal. Só que o jogo já é quarta-feira, né?
4: Tá muito em cima.
13: Tá muito em cima, né? Quer dizer, tem que treinar hoje e amanhã e já pro jogo da quarta-feira. Então, não sei. Acho que para início, lógico que não. Mas acho que seria importante ele já tá no banco, de repente, alguns minutos, né? Para ir se acostumando, já para ir pegando o ritmo de jogo também, né? E saber, né, em que posição que ele vai atuar, né?
4: Pois é.
13: Como ele vai atuar.
4: Bom, tomara que tenhamos boas surpresas na quarta-feira.
13: A gente espera um comportamento melhor, porque o segundo tempo...
4: Não foi bom.
13: Ah, não foi legal, não.
4: E aqui em Campinas temos pressão. Opa, hoje temos, pra Ponte.
13: Temos.
4: Como é que na verdade, hoje jogam Ponte e Guarani.
13: Exatamente. 7:30 o Guarani, lá contra o Confiança lá em Sergipe. O Confiança com os resultados, o Anápolis venceu, o Confiança entrou na zona de rebaixamento. É o confronto do melhor ataque, que é o ataque do Guarani, contra o pior ataque, que é o do Confiança. Em 10 jogos, o Confiança só fez 4 gols.
4: Uau!
13: É o pior ataque da competição. E está numa pressão, né? Porque agora entrou em zona de rebaixamento, tem apenas 7 pontos. O Guarani ainda é o líder, o Brusque venceu, mas mesmo assim o Guarani permanece na liderança por conta do saldo de gols. Quer dizer, não vai perder de qualquer maneira a liderança da competição. Muitos desfalques, já eram 2 por cartão, o Maurício Antônio e também o William Farias. O Emerson ainda continua machucado, o lateral esquerdo continua fora, e de última hora Jonathan Costa, um dos líderes, um dos jogadores mais regulares da equipe, que é o zagueiro. O Jonathan também não viajou, então já é mais um desfalque, são 4. Então vai precisar mexer na zaga inteira, né? Porque os dois backs não estão, então entra o Rafael e entra o Rafael Donato. Mas são dois jogadores que o Renan Castro continua como lateral esquerdo. No meio campo deve entrar o Nathan Melo no lugar do William Farias e o restante do time praticamente o mesmo. Acho que independente disso, mesmo com 4 mexidas, eu acho que o Guarani hoje tem no elenco jogadores que podem fazer ali muito bem a substituição e o Guarani tem a tendência de conquistar um bom resultado lá contra o Confiança. O jogo é 7:30. E aí, às 8, tem a Ponte. Estarei lá no Majestoso para fazer a cobertura desse jogo com a Rádio Central. O jogo começa às 8 da noite. Provavelmente, né, o Zanardi, Márcio Zanardi, deve mexer bastante no time, deve fazer muitas alterações, mesmo porque o Pottker volta, são vários jogadores que voltam, que estavam suspensos, né? O Márcio Silva deve voltar, que é o zagueiro que estava machucado, o Lucas que estava... Lucas Cunha deve voltar, o Danilo Barcelos, ele deve provavelmente formar uma linha de 3 zagueiros, com o menino, com o Júlio de um lado, com o Kevson do outro, dando liberdade para o Elvis, e a presença do Pottker lá junto com o Diego Tavares. Essa deve ser a macaca para enfrentar um novo Horizontino, que é um dos times mais fortes da Série B, um time muito bem treinado pelo Enderson Moreira, e que briga sempre por acesso, tem brigado sempre nos últimos tempos por acesso, um time de muita pegada, de muita intensidade. E a macaca, como disse o próprio Zanardi, eu também concordo com ele, precisa mudar a atitude para que o time possa conquistar resultados diferentes, né? Problema, todo mundo sabe que a Ponte tem, né? E agora focar, ao invés de focar em problema, focar em solução, né? É o que o Zanardi tem pedido, inclusive declaração até pesada do Pottker no último final de semana, dizendo que quem está na Ponte está aqui porque não tinha uma outra opção. Nossa. Então foi uma declaração forte que não agradou nada à diretoria executiva da Ponte.
4: Imagino que a torcida também pode não ter gostado.
13: Exatamente. Eu acho que quando ele fala assim, o time precisa ter atitude, eu concordo com ele. Sim. Independente do que dos problemas que a gente sabe muito bem fora do campo, né? Atraso de salários, isso todo mundo sabe, né? Quer dizer, então se não dá para ficar, então que não fique, né? Mas quem ficar tem que ficar. Como aí ele disse, aí ele falou, tem que ficar de verdade, né?
4: Tem que defender a camisa.
13: Tem que defender a camisa.
4: Não teve mudança na administração, nenhuma novidade, situação continua a mesma,
13: continua
4: Beto?
13: Continua a mesma.
4: Há muito tempo, né?
13: Há muito tempo continua a mesma. E veremos. Foi aprovado pelo Conselho para que a Ponte possa virar SAF. Agora tem que ser aprovada pelo uma assembleia de sócios para que, de repente, a Ponte possa, quem sabe, né, arrumar algum parceiro para... Há especulações no meio de que já existe. A Ponte não confirma isso, a diretoria da Ponte não confirma isso, mas aí a gente pesquisando e conversando com muitas pessoas ligadas diretamente na Ponte... A expectativa de que algo muito em breve aconteça. E essa é a esperança.
4: E né? Tomara que seja para o bem, né?
13: Opa, tomara, exatamente. Tomara que seja para o bem e com muita transparência acima de tudo, né?
4: Ô Beto, e só para registrar aqui fora do futebol, você viu a Rebeca Andrade que conquistou o Pan na ginástica?
13: Olha aí, tá de volta a Rebeca, hein?
4: Pois é, depois de um tempo parada para cuidar da saúde, da cabeça, voltou com tudo.
13: Voltou com tudo.
4: Um orgulho para os brasileiros.
13: Ah, sem dúvida nenhuma. Essa menina, ela tem uma garra, né? Ela representa de verdade a gente, né? Representa de verdade os brasileiros. E parabéns aí a Rebeca, a gente fica orgulhoso.
4: Beto, muito obrigada, amanhã você volta.
13: Valeu, Lilian. Abraço, até amanhã, gente. Boa semana para todo mundo.
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4: Vamos registrar mais gente aqui nos ouvindo, e ó, gente da região. Tem a Carla Amaro de Jundiaí, que ela é do time verão e de preferência com horário de verão. Uhum. Temos também a Marta Estela Borges, a Daniele Rodrigues de Oliveira, a Dani Frata tá sempre aqui com a gente também. Cintia Almeida dizendo que o friozinho, que segundou, ela tá segundando com a gente, desejando boa semana para todo mundo. Temos também aqui... a Ana Paula Gerardini, para começar essa semana florida, quem vai levar o nosso prêmio aqui, o nosso voucher da Floricultura Verde Perto, é o Wagner Geraldo da Costa, lá do Parque Jambeiro, ele que adora inverno. Muito obrigada pela sua participação, viu, Wagner? Amanhã a gente volta às 7:30 da manhã. Obrigada a todos pela companhia e vamos em frente com coragem e gentileza, porque essa é uma semana que só tá começando e hoje tem muita coisa rolando. Amanhã a gente volta para te atualizar de todas as notícias aqui de Campinas e da nossa região. Boa segunda, boa semana para todos. Até amanhã.

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1: 8:06, bom dia para você que tá aqui na sintonia da Nova Brasil. Tá começando mais um Sob Medida, uma hora com o melhor da música brasileira. Por aqui, Cláudia Nakazato, vamos juntos até às 11 horas da manhã. Nessa próxima hora, a gente vai ouvir Cidade Negra, Marina Lima e, para começar, Maria Gadu, Ximbalaiê.

Nova Brasil, e essa foi Marina Lima, Eu Te Amo Você. Também teve Thiago York, Coisa Linda. 8:21, você conhece o site da Nova Brasil? 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E a gente curte agora os Paralamas do Sucesso, Tendo a Lua. Música.

Nova Brasil FM, a gente ouviu Caetano Veloso com Djavan Sina. Também teve Nana Caymmi, Resposta ao Tempo. E a gente ouve agora o aniversariante da semana, Gilberto Gil. Pois é, o artista celebra seus 86 anos na sexta-feira, dia 26. E para comemorar a data, ele vai lançar o primeiro volume do álbum Tempo Rei ao vivo, projeto que documenta a turnê de despedida do cantor e compositor baiano. Esse primeiro volume vai contar com 8 faixas gravadas em diferentes cidades brasileiras. Já estamos todos ansiosos para esse lançamento e para fazer um esquenta, bora curtir um clássico de 69. Aquele abraço, Gilberto Gil no Sob Medida.

0: Nova Brasil FM, essa foi a Adriana Calcanhoto, Mulher Sem Razão, fechando muito bem esta edição do Sob Medida, uma hora com o melhor da música brasileira.
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0: Eu estou chegando com destaques do noticiário nesta manhã de segunda-feira. A Receita Federal investiga uma possível apreensão recorde de cocaína no Brasil. A suspeita é de que 50 toneladas da droga estivessem escondidas em cargas de madeira. O material foi encontrado em 8 caminhões em Mato Grosso do Sul e Mato Grosso. E uma outra informação é que o ministro Alexandre de Moraes deve decidir até quinta-feira se prorroga a prisão domiciliar de Jair Bolsonaro. A defesa diz que o ex-presidente ainda precisa passar por acompanhamento médico e pediu novos exames. Moraes também deve avaliar o caso da pistola registrada em nome de Bolsonaro, que foi apreendida com um militar da equipe dele em Brasília. 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Faltando 1 para as 9. Bom dia para você.
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3: Tem atendimento de um acidente no quilômetro 4 da rodovia Campinas-Monte Mora, altura do Parque Santa Bárbara, em Campinas. Atenção para seguir em direção da Alix da Cunha, pelo menos 1 quilômetro de lentidão, no sentido de Hortolândia-Monte Mora, por enquanto boas condições. A Adalberto Panzan também é um bom caminho. 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

0: Nova Brasil FM, essa foi Rita Lee com Mania de Você, 9:19. 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
1: 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Tem uma ocorrência pela Prestes Maia em Campinas para seguir em direção da região central. Atenção na região do Jardim do Trevo, seguindo pela pista marginal através da Papa Paulo VI, a condição é melhor. 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
0: De volta com a parceria de Simone Zélia Duncan, A Idade do Céu.

0: Brasil e o som do Lenine, hoje eu quero sair só. Mais que moderna brasileira, Nova Brasil FM, agora 9h38.
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2: A Escócia, que foi adversária do Brasil nessa primeira fase da Copa do Mundo, não tem muita tradição no torneio de futebol. Foram 7 participações e em todas elas ela foi eliminada na primeira fase. Mas, em termos de contribuição para a humanidade, dificilmente um país com o tamanho da Escócia, que tem apenas 5 milhões de habitantes, fez tanto pelo mundo. Foi de lá que saiu Adam Smith, o pai do capitalismo moderno, que escreveu A Riqueza das Nações em 1776, onde a ideia de que mercados livres geram prosperidade e de que a divisão do trabalho aumenta a produtividade e de que o interesse individual pode gerar um bem coletivo, tudo isso saiu da mente de Adam Smith. Foi a Escócia também que inventou o telefone com Alexander Graham Bell, a penicilina com Alexander Fleming e a televisão com John Logbard. 3 inventos que mudaram o mundo. E no futebol? Bom, no futebol eles ainda estão tentando.
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0: De volta com Dona Roupa Nova.

0: Nova Brasil, e esse foi o Paulo Miklos, o Sal da Terra. 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
0: Hora da gente curtir mais um clássico da nossa música, lançada em 97 no álbum Manual Prático para Festas, Bailes e Afins. Fora da Lei é o maior cartão de visitas do mestre do groove, Ed Mota. O que muita gente não sabe é que essa letra nasceu de uma parceria dele com ninguém menos que a rainha do rock, Rita Lee. Bora relembrar então Ed Mota, Fora da Lei, no arquivo Nova Brasil.

0: Nova Brasil, a gente relembrou juntos Ed Mota, Fora da Lei, no arquivo Nova Brasil.
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0: Eu tô de volta com destaques do noticiário. O lucro dos bancos brasileiros bateu recorde em 2025. Segundo o Banco Central, o sistema financeiro lucrou 255 bilhões de reais. O resultado veio em um ano de juros altos, com a Selic em 15% ao ano. Enquanto isso, linhas como cartão rotativo e cheque especial seguiram com taxas muito acima da taxa básica. Os quatro maiores bancos concentram quase 60% do mercado de crédito no país. E uma outra informação é que a Austrália confirmou o segundo caso de gripe aviária H5N1 no território continental. A infecção foi identificada em uma ave marinha migratória na Austrália Ocidental. O primeiro caso havia sido confirmado 2 dias antes na mesma região. As infecções em humanos continuam raras. 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Faltando 1 para as 10, bom dia para você.
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3: 10 horas em ponto, bom dia. Aqui Rony com as notícias do plantão TH+. Olha, a batata foi o principal vilão da alta da cesta básica em Campinas. O produto subiu quase 70% em maio e impulsionou o aumento de 5,76% no conjunto de alimentos, segundo o Observatório PUC Campinas. Com isso, a cesta básica chegou a R$ 885,18, o maior valor da série histórica. Além da batata, subiram preços como tomate, banana, carne, arroz e óleo. Já feijão, leite, café e pão francês ficaram mais baratos.
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0: Nova Brasil e os tribalistas Velha Infância, aqui na Mais Que Moderna Brasileira, são 10h18. 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
2: Olha, mais de 250 infrações envolvendo ciclomotores foram registradas na região de Campinas até maio desse ano, segundo o Detran. No período, 227 veículos foram apreendidos. A principal irregularidade foi a circulação sem registro. Desde janeiro, as regras ficaram mais rígidas. Agora é obrigatório ter placa, licenciamento e habilitação com autorização específica. Especialistas alertam que há ainda muita confusão entre ciclomotores, bicicletas elétricas e veículos autopropelidos. O Detran orienta que os proprietários verifiquem a classificação para evitar multas e apreensões.
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9: Adriana Calcanhoto, devolva-me.

0: Nova Brasil, e essa é do comecinho da década de 90, Caetano Veloso, Debaixo dos Caracóis dos Seus Cabelos. Nova Brasil FM, agora 10h38. 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
6: TH Mais. 10h39, o Ministério Público do Trabalho registrou alta de mais de 100% nas denúncias de trabalho infantil na região de Campinas e no interior paulista, entre janeiro e maio deste ano, na comparação com o mesmo período de 2025. Na região, os casos passaram de 70 para 142. No interior do estado, de 221 para 448 registros. Segundo o MPT, o aumento está ligado principalmente à maior conscientização da população e ao avanço das denúncias. A maior parte dos casos envolve crianças em semáforos, venda de produtos e atividades em borracharias na zona rural, na construção civil e no trabalho doméstico.
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0: Rita Lee lança perfume.

0: Nova Brasil e Oswaldo Montenegro, Lua e Flor.
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0: Lançada em 1969, Carolina Carol Bela nasceu do encontro de dois monstros sagrados, Toquinho e Jorge Benjor. A musa inspiradora foi Maria Carolina, namorada de Toquinho na época e que anos mais tarde viria a se tornar a mãe da cantora Céu. Bora curtir então Carolina Carol Bela, Jorge Benjor e Toquinho.

0: Nova Brasil, Jorge Benjor e Toquinho, Carolina Carol Bela.
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0: Estou de volta com destaques do noticiário. A OAB de São Paulo pediu na justiça a transferência de Deolane Bezerra para uma sala de estado maior ou a concessão de prisão domiciliar. A advogada e influenciadora está presa desde 22 de maio, acusada de integrar organização criminosa e lavar dinheiro do PCC. O pedido foi feito por meio de habeas corpus com liminar. E a União Europeia afirma ter uma proposta mais vantajosa do que a de outros países na disputa por minerais críticos brasileiros. O comissário europeu Josef Sikela visitou no sábado uma mina de terras raras em Minas Gerais e defendeu que o diferencial europeu é investir em refino e tecnologia no próprio Brasil, não apenas comprar matéria-prima. O Brasil tem a segunda maior reserva mundial de minerais críticos, essenciais para carros elétricos e sistema de defesa. Nova Brasil FM, mais que moderna brasileira, faltando um minuto para as 11, eu, Cláudia Nakazato, tô indo embora, volto amanhã a partir das 6. Quem já tá por aqui é a Ana Pelisser. Um beijo para você e até amanhã. Tchau.
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mais 5 minutos. Bom dia! Como que você tá? Tudo bem? Segundou, hein? Segunda-feira, 22 de junho de 2026. Uma linda semana pra você, cheia de coisas boas. Eu sou a Ana Pellicer. Vamos juntos, hein? E juntas até as 4 da tarde. Agradecendo sempre o carinho da sua companhia, onde quer que você esteja. 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Sempre com o melhor da música brasileira. 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A gente abre com o som da Legião Urbana. 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

0: Nova Brasil com Rastapé, sentimento bom. Teve também o Gilberto Gil com a novidade aqui na Mais Que Moderna Brasileira 1118.
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0: Brasil, bom dia, 11h32.
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0: Lançada em 1986 no álbum Calor, Mania de Possuir é uma das canções mais maduras e certeiras do cantor, compositor e pianista Guilherme Arantes. Na contramão dos clichês românticos dos anos 80, a letra faz uma crítica direta ao comportamento possessivo e ao ciúme doentio, defendendo que o controle sufoca o amor. Com o piano marcante, que é sua marca registrada, Guilherme crava a lição definitiva no refrão: quando a gente gosta mesmo, não quer mudar a pessoa.

0: aqui na Mais Que Moderna Brasileira, 20 pro meio-dia.
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0: Brasil, fechando essa hora com Marisa Monte, Infinito Particular. Teve também Detonautas, Rádio Love Nacional.
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0: Enquanto trabalhadores da CLT têm direito a 30 dias de férias, juízes e procuradores já tinham 60 e agora aprovaram regras que permitem fracionar esse período em até 12 parcelas de 5 dias, evitando coincidência com fins de semana. Bom, o resultado? Até 178 dias sem trabalhar por ano. A mudança também abre caminho para aumentar indenizações em dinheiro por férias não usadas, livres de imposto de renda. A gente muda de assunto agora. A atriz Isis Valverde se manifestou nas redes sociais após ganhar repercussão o processo trabalhista movido por uma ex-cozinheira que alegava jornadas de 12 horas com apenas 20 minutos de pausa. Sem citar o caso diretamente, Isis classificou as informações como infundadas e distorcidas e disse confiar na verdade. Mais que moderna, brasileira, agora faltando um minuto para o meio-dia. Depois do intervalo, a gente vai curtir uma hora de músicas direto sem intervalos. É o Sob Medida, até já. 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
1: Oiê, meio-dia, mais 5 minutos. Excelente início de tarde de segunda-feira. Uma linda semana para você. Obrigada pela companhia. Nessa edição do Sob Medida, a gente vai curtir o som do Zé Cabaleiro. Tem também Guilherme Arante, Jota Quest e muito mais. A gente abre com Djavan, Cigano.

Maravilha. Lembrando, você que está curtindo a programação da Nova Brasil em São Paulo, tem presente, hein? 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A gente fica aqui aguardando a sua participação e torcendo por você. Mais que moderna, brasileira, meio-dia 26. Excelente tarde. Uma linda

0: Lobão, noite e dia.
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0: E agora a gente vai recordar uma canção que foi gravada em Los Angeles e lançada no histórico álbum Elise Tom, de 1974, Só Tinha de Ser Com Você. Ela carrega a assinatura genial da dupla Tom Jobim e Aloysio de Oliveira. Tom compôs a melodia e Aloysio escreveu essa letra sobre um amor guardado que explode em entrega. A faixa exala a química fina do disco, o piano preciso de Tom flutuando com a interpretação absurdamente swingada de Elis. A atmosfera dessas sessões na Califórnia foi tão mágica e tensa que a música acabou batizando o aclamado documentário do ano de 1923, Elis e Tom Só Tinha de Ser Com Você, que resgata os bastidores e os choques de genialidade que geraram essa obra-prima que a gente recorda agora juntos aqui no Arquivo.

0: fácil. Teve também o Guilherme Arantes com Minúcias.
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0: O Papa Leão XIV visitou no sábado o berço de Santa Francisca Cabrini, padroeira dos imigrantes no norte da Itália, e pediu especialmente aos jovens que conheçam sua história. O Papa americano, que já entrou em conflito com o governo Trump por causa das políticas de imigração, voltou a defender o acolhimento aos imigrantes. E o presidente Lula vai se reunir com o senador Jacques Wagner ainda esta semana para decidir sobre seu futuro na liderança do governo no Senado. Wagner foi alvo de operação da Polícia Federal na semana passada, investigado por supostas vantagens recebidas para atuar a favor do Banco Master. O senador disse que só deixa o cargo se Lula pedir. Dentro do PT, cresce a pressão para que ele se afaste para não prejudicar o governo no ano eleitoral. Mais que moderna, brasileira, agora pontualmente uma hora.
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0: Nova Brasil 1:13.
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0: Agora a gente vai recordar uma canção que foi censurada no teatro, mas ficou eternizada nas rádios. Chico Buarque escreveu Folhetim em 1977 para a Ópera do Malandro, mas a música estourou de verdade antes mesmo da peça estrear na voz de Gal Costa, como um dos grandes destaques do disco Água Viva de 1978. Essa canção foi inspirada no teatro de Bertolt Brecht e a letra é pura ironia sobre os encontros rápidos da noite, um hino de desapego e controle que Gal cantava com uma malícia e elegância únicas.

0: com sua acústica de roupa nova, não dá. Aqui na Mais Que Moderna Brasileira, 1h20.
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4: A liberdade é um belo tema para discussões filosóficas. Mas o que é liberdade? Será que liberdade é fazer o que eu quiser? Talvez não. A minha liberdade precisa respeitar a liberdade do outro, que precisa respeitar a minha liberdade. E como é que eu sei disso? Eu sei pela razão, pelo pensamento. Então, talvez, a definição mais apropriada para a liberdade seja a possibilidade de usar da razão. Quando eu uso da razão, quando eu penso, eu protejo a mim mesmo e protejo ao outro. Aí sim eu sou livre. Então, liberdade não é fazer o que eu quiser. Liberdade é fazer o bem.
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0: 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Mais que moderna, brasileira, agora 1h39.
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7: Na Nova Brasil. Se tem festa, tem comida boa. E no São João, o milho é o grande protagonista. Das receitas mais simples, as mais elaboradas. Ele aparece em pratos como pamonha, canjica, milho cozido, bolo de milho e até pé de moleque. Mas não para por aí. As cozinhas fervilham com receitas que são verdadeiras heranças de família. A gastronomia junina vai muito além do milho. Embora ele seja o rei da festa, tem também munguzá, cocada, arroz doce, queijo coalho, maçã do amor. Tudo com aquele gostinho de tradição. As comidas típicas são parte essencial da festa junina. Aquele tipo, sabe, de comida que aquece o coração e que a gente espera um ano todinho pra saborear de novo.
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0: 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Na voz da Maria Rita, teve também Ricardo Bacelar com Flávio Venturini, Lareira.
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0: Começa nesta segunda-feira, no Rio de Janeiro, o primeiro Seminário Nacional das Rodas de Samba, que vai debater políticas públicas e economia criativa para o setor até 24 de junho. O encontro, promovido pelo Ministério da Cultura, reúne pesquisadores e nomes históricos como Ney Lopes e Tereza Cristina. As atividades ocorrem no Palácio Gustavo Capanema e no Renascença Clube, com encerramento em homenagem à Tia Surica. E agora a gente muda de assunto. Termina hoje, hein? Às 23 horas e 59 minutos, o prazo para os candidatos ao Enem 2026 pagarem a taxa de inscrição de R$ 85. O boleto deve ser emitido na página do participante do INEP e o pagamento pode ser feito via Pix, cartão de crédito ou rede bancária. Estão isentos da taxa os alunos de escolas públicas e participantes do programa Pé de Meia. 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Agora faltando um minuto para as 14h.
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4: Beber água pode parecer um hábito simples, mas faz uma diferença enorme para a saúde. A hidratação ajuda a regular a temperatura do corpo, a água melhora a digestão e o metabolismo, contribuindo para o controle do peso. Outro benefício é para a pele. Manter o corpo hidratado ajuda a preservar a elasticidade, o brilho natural e combate o ressecamento e o envelhecimento precoce. Além disso, a água é essencial para o bom funcionamento do cérebro e dos músculos. E não para por aí. A hidratação adequada ajuda na prevenção de doenças dos rins, evitando infecções urinárias, prisão de ventre e auxiliando no alívio de sintomas de gripes e resfriados.
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0: Isso, teve também Van Lins com Vieste, aqui na mais moderna brasileira, agora 2h19.
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0: Brasil com Encontro de Balada e Jorge Tercido, Algo Me Diz. Teve também Marina Lima, Preciso de Dizer que Te Amo. E eu digo uma coisa pra você, que o seu domingo de manhã ganhou uma trilha sonora ainda mais especial aqui na Nova Brasil. É isso mesmo. Por quê? 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Todo domingo, a partir das 8 da manhã, a gente mergulha fundo nas histórias, nos bastidores e nas curiosidades dos maiores clássicos da nossa música. 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Então, anota aí, Arquivo Nova Brasil, agora todo domingo, a partir das 8 da manhã, só aqui na Mais Que Moderna Brasileira, agora 2h38. 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

0: Poesia. Teve também Fala Mansa, mais um dia de sol.
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0: O dia de São João, comemorado nesta quarta-feira, 24 de junho, garante folga para trabalhadores em 5 capitais brasileiras, incluindo Recife, Salvador e João Pessoa. Por não ser um feriado nacional, a data depende de leis municipais ou estaduais. Quem for escalado para trabalhar nas localidades onde a data é oficial tem direito a receber o dia em dobro ou a uma folga compensatória. E agora a gente muda de assunto. Atenção, hein? A Uber anunciou novas regras para as categorias Black e Comfort, que passam a valer em janeiro de 2027. Vários modelos deixam de ser aceitos, como o Volkswagen Nivus e o Chevrolet Cruze No Black, e o Fiat Argo e o Volkswagen Polo no Comfort. A empresa também passa a exigir anos de fabricação mais recentes para carros como Honda City e BYD Dolphin. Mais que moderna, brasileira. 3:01. Uma ótima tarde para você. 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
6: No livro 2 da República de Platão, há uma história sobre um pastor que encontrou um anel. Chama-se Anel de Giges. Esse anel era muito interessante porque fazia com que ele ficasse invisível. Ele rodava o anel do dedo e ficava invisível. Então ele começou a perceber que ele podia ir a banquetes, que ele podia entrar no palácio, que ele podia fazer o que ele quisesse e ninguém ia saber que ele estava fazendo isso. A história é muito instigante, né, de todas as coisas erradas que esse Giges faz, esse pastor. Mas a grande questão aqui, de Platão, é o que a gente faria se a gente pudesse fazer coisas que ninguém estivesse vendo. Será que nós faríamos aquilo que é certo? Será que nós faríamos o que é bom para o mundo e é bom para a gente mesmo? Essa é uma bela questão da ética. Será que se as pessoas não estivessem me enxergando, eu ia querer só levar vantagem? Ou eu teria um compromisso civilizatório de fazer bem para o mundo? O que Platão quer com essa história é que a gente sempre haja com ética.
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0: Vozes e Posse, Ruas de Outono. Passou por aqui também o Djavan, Si, Mais Que Moderna, Brasileira, 3h20.
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tinha suspirado, tinha beijado o papel devotamente. Era a primeira vez que lhe escreviam aquelas sentimentalidades, e o seu orgulho dilatava-se ao calor amoroso que saía delas, como um corpo ressequido que se estira num banho térmico. Sentia um acréscimo de estima por si mesma e parecia-lhe que entrava enfim numa existência superiormente interessante, onde cada hora tinha o seu encanto diferente, cada passo conduzia a um êxtase.

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1: E agora a gente volta pro começo dos anos 80. A gente vai recordar Guerreiro Menino, que todo mundo conhece pelo verso Um Homem Também Chora. Foi um presentaço do Gonzaguinha pro seu compadre, o Fagner, derreter corações pelo país inteiro. A letra veio na hora certa pra quebrar o mito do homem que tem que ser durão o tempo todo. O Gonzaguinha escancar a vulnerabilidade do trabalhador que rala pesado na busca pelo peão, mas que também precisa de colo, carinho e uma trégua. Mostra que, por trás da marra de guerreiro, todo homem carrega a fragilidade e os sonhos de um menino. É um hino atemporal sobre dignidade e sentimento puro.

0: com Herbert Viana aqui na Mais Que Moderna Brasileira, 20 para as 4.
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0: Esteve também Colomi com Causas Naturais.
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0: E atenção, contribuintes, hein? A Receita Federal libera nesta terça-feira, dia 23, a consulta ao segundo lote de restituição do Imposto de Renda 2026. Quem entregou a declaração dentro do prazo poderá verificar se foi contemplado pelo site, aplicativo ou portal Meu Imposto de Renda. O pagamento está previsto para o dia 30 de junho e seguirá os critérios de prioridade definidos pela Receita Federal. Mudando de assunto, Gilberto Gil vai eternizar a emocionante turnê de despedidas dos palcos com o lançamento de um álbum ao vivo especial. Intitulado Tempo Rei, o projeto será dividido em 4 volumes e reunirá registros das apresentações que celebram mais de 6 décadas de carreira do artista baiano. Incrível, né? Quer saber mais? Faz o seguinte, acesse o nosso site novabrasil.com. Vai saber tudinho que tá rolando sobre esse assunto. Bom, eu sou a Ana Pelisser, fico por aqui sempre agradecendo demais o carinho da sua companhia. Bom demais, viu? Fique bem, cuide-se bem, uma ótima tarde, uma linda semana para você. Tô de volta amanhã, a partir das 11 da manhã. Na sequência, você fica com Júlio César. Um beijo para você aqui na Mais Que Moderna Brasileira 4 e 1.
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1: Mais que moderna brasileira, ótima tarde. Começou Sob Medida com Marina Lima.

0: Nova Brasil com Ana Carolina. Elevador fechando esta edição do Sob Medida.
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0: Mais que moderna brasileira, prepare o casaco, viu? Uma forte massa de ar polar avança pelo sudeste nesta segunda e deve provocar queda acentuada das temperaturas em vários estados da região. Segundo o Instituto Nacional de Meteorologia, o frio também pode ser acompanhado de ventos intensos e sensação térmica ainda mais baixa em algumas localidades. Recomendação é redobrar os cuidados com crianças, idosos e pessoas em situações de vulnerabilidade durante os próximos dias. Nova Brasil, mais que moderna, brasileira, agora 4h55. Ótima tarde para você. 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
0: 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Bom, Priscila, boa tarde. Xerão Jaime.

0: Nova Brasil, mais que moderna brasileira. É o Gil Conectado da Rede Nova Brasil FM. E parabéns pra você que tá levando mais um Alexa presentão aqui da nossa programação. Andresa Almeida da Silva, final do fone 5602, parabéns. Tá começando aí mais uma semana muito bem, né, Andresa? 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E aí você vai ouvir e muito a nossa programação e bem conectado ou conectada. Participe, daqui a pouco tem o Weber Lima e todo o seu Timagoço com mais uma edição do Nova Brasil em Campo. Mais que moderna, brasileira, agora 5h28. Boa tarde. 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
4: Pela rodovia Professor Zeferino Vaz, tem excesso de veículos. Para seguir em direção de Cosmópolis, atenção em Paulínia, principalmente do quilômetro 119 até o 121. Teve uma ocorrência mais cedo na região do Trevo do Laranjão. Seguindo pela Estrada da Rodia, apesar do trânsito intenso, boas condições. 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
11: É São João.
12: A fogueira é um dos maiores símbolos do São João e tem um significado especial. Segundo a tradição, ela representa o nascimento de São João Batista e diz que ele teria sido anunciado com o acendimento de uma fogueira. Já na tradição pagã, as fogueiras celebravam o solstício de verão. Elas eram acesas para agradecer pela colheita, pedir fertilidade para afastar maus espíritos. Os rituais incluíam danças ao redor do fogo para purificação de doenças e energias negativas. Antigamente, as famílias se reuniam ao redor do fogo para contar histórias, cantar e se aquecer. Uma tradição que atravessou gerações.

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6: 5 horas e 33 minutos. Boa tarde para você ligado na Nova Brasil FM. A partir de agora, o Nova Brasil em Campo, que você curte no seu rádio, também no youtube.com/jornalismo Nova Brasil, youtube.com/Nova Brasil em Campo. Participe conosco. 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Arrebentando, agradecendo aqui a você, ouvinte da Nova Brasil, que tá fazendo o futebol em 3 meses, rapaz. Subir. Demais aqui na audiência, agradecendo demais. E parabenizando também toda a equipe, comigo o Weber Lima, hoje com a Fran, Luiz Ademar e Hugo Botelho, na equipe técnica de Ricardo Simões, Gabriel Petraço, Cezinha Martins, Lucas Monteiro na mesa de som, Celcinho Roberto na produção de Antônio Lima. Parabéns a toda a equipe, os números são impressionantes, a gente só tem de agradecer demais. Para você participar conosco, é fácil no WhatsApp 11 943 805 100, para quem tá no YouTube, tá vendo aí na tela, 11 943 805 100. Porque a enquete hoje é a seguinte: quem entrará no lugar do Rafinha? Todo mundo já sabe, né? Ou quem não sabe vai ficar sabendo agora. O Rafinha teve uma lesão no músculo posterior da coxa direita, foi avaliado, a CBF não divulgou, né? Segue com esses mistérios bobos aí, né? A falta de transparência. Poderia falar o que aconteceu com o cara, que ele tá fora da Copa, poderiam falar, não há problema nenhum, né? Porque eu não acredito que o Rafinha jogue mais na Copa do Mundo, mas falaram que ele vai ficar lá se recuperando e quanto antes puder ele vai voltar, o que eu acredito que ele não voltará. Mas quem entra lá no lugar do Rafinha? Endrick, Rayan ou Luiz Henrique? Endrick, Rayan ou Luiz Henrique? Ó, aqui ó, no Nova Brasil em Campo tá Endrick, 58%. E aqui no Jornalismo Nova Brasil, Endrick também, 50%. Todo mundo querendo ver o Endrick em campo. Antes do boa tarde de todo mundo, os destaques do programa de hoje, 22 de junho de 2026, com Edson Rufino, Antônio Lima, Lucas Basílio, Felipe Oliveira e Felipe Camargo.
7: Na seleção brasileira, Neymar treina normalmente com o elenco e estará relacionado para o confronto desta quarta-feira contra a Escócia em Miami. Rafinha tem lesão muscular e Lucas Paquetá projeta como será a equipe sem o camisa 11 e quem poderá ser o substituto de Carlo Ancelotti.
8: A terceira rodada da Copa do Mundo está chegando. Jogos simultâneos nesta quarta-feira para os grupos A e B do Mundial.
9: Depois de 2 Copas do Mundo caindo na primeira fase, a Alemanha mantém o 100% de aproveitamento neste Mundial e se garante já com antecedência na próxima etapa da competição. Por sua vez, Holanda e Japão se recuperam da estreia com empate, vencem e se aproximam também da fase 16avos de final.
10: E azedou para os favoritos, hein? A Bélgica empatou em 0-0 contra o Irã e joga vida na próxima semana contra a seleção da Nova Zelândia. E no grupo H, grupo de Espanha e Uruguai, o Uruguai empatou em 2-2 com Cabo Verde. E agora, para se classificar, precisa, na última rodada, vencer a seleção espanhola.
11: A segunda-feira de Copa do Mundo teve a Argentina em campo enfrentando a Áustria. Jogo válido pela segunda rodada da fase de grupos. A Argentina que lidera o grupo J. Amanhã será a vez de Portugal. Vai enfrentar o Uzbequistão para tentar a primeira vitória na competição. Vem recebendo muitas críticas. E o Rubem Dias, que foi desfalque no primeiro jogo, está à disposição para a partida desta terça-feira.
6: Lógico que a gente vai falar sobre isso. Só com o Rubem Dias na zaga portuguesa, ele vai dar outra, já é outro mundo, gente. É, vai, vocês vão ver. Já é outro mundo aquela zaga lá, sem o Rubem Dias, realmente é um problema. Sidney Paulino Teixeira de Cajamar, um abraço pra você. Regina Salvador, de Adolfo, São Paulo. Participe conosco, mande sua mensagem no WhatsApp. O Lucas Monteiro, tem que colocar o Hendrick de titular, pô. Luizão do Parque Perucho, um abraço pra você, mas não respondeu a enquete, Luizão. Edson Nohira de Nagoya, Hendrick a bola da vez no lugar do Rafinha. Lá do Japão, mandando a sua mensagem, você pode deixar o seu like, se inscrever no nosso canal. Olha lá, tá na tela as mensagens. Olha lá, o Lucas Monteiro tem que colocar. Regiana Salvador, as mensagens vão aparecendo ali no YouTube. Se inscreva no nosso canal, acione o sininho de notificações. E quem ainda tá no YouTube, participe conosco pelo WhatsApp 11 943 805 100. Ó, tá concorrendo a camisa da seleção brasileira. Mais uma, hein? Grande Ayrton, rapaz. Falou, vou sortear mais camisas no programa do futebol da Nova Brasil. Obrigado, viu, aí? Obrigado. Aí, olha que beleza. A camisa da seleção brasileira na sexta-feira, o sorteio. E essa é da Nike, hein? Essa é da Nike, é original. Então você está concorrendo à camisa da seleção brasileira. Boa tarde, Fran, tudo bem?
12: Boa tarde, Weber, tudo ótimo, Ademar, Hugo, a todos os ouvintes.
6: Fran, e aí, quem entraria no lugar do Rafinha, na sua opinião, Fran?
12: É uma pergunta difícil, Weber, porque eu acho que nenhum dos dois, quando entrou, foi muito bem. Luiz Henrique jogou o primeiro jogo contra o Marrocos, mas não apareceu tanto. O Rayan entrou meio nervoso contra o...
6: Primeira bola ele deixou passar debaixo do pé. Fran.
12: Exato. Depois ele foi esquentando, foi melhorando. Ele até falou depois do jogo da ansiedade, do nervosismo, que faz parte também, né?
6: Sim.
12: Muito jovem, faz parte da idade. Mas eu iria de Luiz Henrique.
6: Só que o adversário era mais frágil, né? Era mais frágil, mesmo assim o Rayan não se destacou,
12: não,
6: né?
12: Não se destacou tanto. Eu iria de Luiz Henrique. Eu acho que ele já jogou mais vezes com o Ancelotti, fazendo essa posição. É um jogador que vai pra cima, que gosta do um contra um. É um jogador mais cascudo, no meu ponto de vista, que eu acho que o que a gente vai precisar, porque não vejo a Escócia vindo pra cima, porque o empate talvez seja o suficiente pra conseguir essa classificação. É claro que tem o Hendrick, que a gente não pode descartar, até porque ele faz essa função jogando mais aberto pelo lado direito no Lyon, vários jogos jogando por daquele setor, mas ele não jogou assim nenhuma vez com o Ancelotti, mal joga na posição mesmo, que o Ancelotti gosta de usar ele como um dos dois atacantes ali. Acho que ele vai me surpreender muito se ele colocar o Hendrick como titular, mas obviamente que seria uma ótima opção.
6: Luiz Ademar, boa tarde, Ademar. A sua opinião em relação a quem deve entrar no lugar do Rafinha é o seguinte, gente. Uma mensagem do WhatsApp, até 20 segundos, tá bom? Rapidinho, o seu nome, o lugar de onde você fala e a sua opinião em relação a quem deve entrar no lugar do Rafinha, que, na minha opinião, não volta mais à Copa do Mundo. Mas, Luiz Ademar, boa tarde e a sua opinião, Ademar.
13: Boa tarde, Weber. Boa tarde, Fran, Hugo. Boa tarde a todos vocês. Olha, nenhuma partida o Ancelotti escalou o mesmo time. Ele muda direto. Então ele vai surpreender escalando o Hendrick. Eu acho que o favorito aí é o Luiz Henrique, tá? Eu acho que. Mas não sei por que uma pulguinha que tá falando assim que ele vai fazer outra escalação diferente. Lembra que ele falava lá, o Hendrick no momento certo. O Hendrick no momento certo. O momento certo é esse, meu irmão. Você brigar pelo primeiro, fazer um bom jogo, quem sabe fazer uns dois, três na Escócia. O momento certo é esse. Então eu vou de Hendrick.
6: Inclusive, eu vou falar pra vocês, eu acho que o Brasil não se classificará em primeiro por conta do saldo de gols. Eu, pelo que eu vi ali, o Marrocos vai tentar vir com aquele que eles vêm de início de jogo, eles vêm com tudo.
13: Mas tem que fazer esses gols todos no primeiro tempo.
6: É.
13: Segundo, eles...
6: É, morrem, né? Mas eu vejo uma possibilidade de uma goleada de Marrocos para cima do Haiti, o que vai complicar a vida da seleção brasileira. Até porque a Escócia, ela não precisa vencer. A Escócia só precisa de um empate. A Escócia não vai se lançar como o Haiti fez... Né, ingênuo demais o time do Haiti, tomou dois gols de lançamento nas costas, gente. Um time com aquela qualidade, querer subir até defesa para enfrentar o Brasil, é coisa de louco. A Escócia...
12: Com mania de cinco.
6: Exato.
12: Né? Nunca vi isso.
6: Eu também nunca vi. E a Escócia não vai fazer isso não, gente. A Escócia...
13: se tomar um gol cedo por causa desse empate que você tá falando, eu acho que pode inverter. Toma um gol com uns 15, 20 primeiros minutos, ela vai sair, cara.
6: É.
13: Ela sabe que ela precisa de um gol de empate para poder se classificar. Sim. E aí pode ser bom pro Brasil.
6: É, eu tô vendo que o Brasil pecou no segundo tempo em não ir partir para cima e acabar com o Haiti, fazer 6, 7. Essa vai ser uma falha do Brasil. O segundo tempo foi muito mal. Hugo Botelho, a sua opinião em relação quem entrará no lugar de Rafinha. Boa tarde, Hugo.
14: Olha, boa tarde a todos, ao ouvinte da Nova Brasil FM. Eu acho que o jogador mais experimentado, mais bem preparado é o Martinelli. Só buscar a carreira do Martinelli, quanto tempo ele está jogando na Premier League. Campeão da Premier League, vice-campeão do mundo, quase sempre é titular. Eu acho que é o mais bem preparado para jogar. Mas me parece que ele deu uma entrevista hoje e falou uma série de bobagens.
6: Né? Falou. O cara que... falou que não joga do lado, que ele prefere jogar do lado esquerdo.
14: Então tira o Vini Júnior e coloca o Martinelli. Que talvez seja o melhor jogador do Brasil nessas
6: duas partidas, com certeza. Eu acho que dos cinco, quantos gols o Brasil já fez? Quatro gols?
14: Quatro.
6: Vini Júnior participou de todos.
12: É, e juntando as duas Copas de 12 gols, ele participou de 9.
6: Olha aí, ó.
14: É, então, Martinelli, fica no banco, porque não vai dar pra você agora, não. Eu acho que o favorito é Luiz Henrique. Mesmo porque se for no Endrick, vai passar aquela impressão assim... Ah, é o apelo popular, e ele cedeu, baixou a guarda num jogo contra a Escócia. Aquela coisa toda que nós já conhecemos. Sim. Então eu acho que ele vai de Luiz Henrique. E eu me lembro de uma entrevista do Bruno Cantarelli, que é apresentador, tem um canal, Charlie Podcast, né? Charla. E ele deu uma entrevista a um outro podcast, ele disse que no carnaval ele conheceu o Ancelotti, e aí eles conversando, o Ancelotti começou a fazer perguntas a ele. Falou, tá invertido, eu que tenho que perguntar ao Ancelotti. Ele foi respondendo. Aí o Ancelotti perguntou sobre jogadores, ele pegou, citou um jogador, não me lembro qual agora. O Ancelotti deu uma olhadinha pra ele e falou, bom, é o Luiz Henrique. Então o Ancelotti tem
6: confiança.
14: Carinho, a confiança no Luiz Henrique. Ele acha que é o ponto fora da curva, talvez seja o Luiz Henrique.
12: Mas todos agora... os jogos o Luiz Henrique se destacou vindo do banco, né?
6: É.
12: Porque quando
6: ele começa... titular,
12: quando ele começa, ele não vai tão bem. É. Então tem todas essas questões. O Martinelli eu acho que até seria uma boa opção, porque ele jogou assim naquele amistoso contra a França. É, ele já jogou no Arsenal também, pelo lado direito, mas a gente não sabe, né, o que passa na cabeça do Ancelotti.
13: O jogador que tem Copa do Mundo...
6: É isso.
13: Fala que...
6: é.
13: Eu não consigo... Uma vez eu entrevistando o Dario Pereira, que ele foi técnico de São Paulo em 90, sim, alguma coisa e tal, o Dario Pereira falou, zagueiro bom é lado direito ou lado esquerdo, não pode falar que num jogo desse lado, que daí você é burro, você é um zagueiro burro. O Dario Pereira foi um senhor zagueiro, né? Jogador, tá numa Copa do Mundo. Ô, Martinelli, tô aqui, professor.
6: Eu tô preciso de gandula. Preciso de um gandula.
13: Sou eu.
6: É.
13: Preciso de um volante, sou eu.
6: É.
13: Gol? Ah, não, os outros gols estão mal. Eu vou no gol também, professor. Cara, eu quero jogar, cara. Pelo amor de Deus.
6: Eu não entendo, isso também eu não entendo.
13: Eu não consigo entender profissional falar que eu prefiro o lado esquerdo. Preferia não ter ido, que eu preferia que você não fosse.
12: Eu senti uma certa ingenuidade na fala dele, assim, sabe?
14: É, mas não pode.
12: É, não pode. Eu também, porque é uma brecha que tá ali que você pode aproveitar e se destacar e aproveitar, porque esse setor do lado direito a gente tá enfrentando dificuldades, se não é de hoje.
6: Sim.
12: É na lateral, é como atacante ali, já foi Estevão, já foi Militão. Então, assim, já foi Wesley cortado, Wanderson cortado, e ninguém aproveitou. aproveitou muito bem essa oportunidade. Ô, Fran,
13: eu iria até para ser sparring. Oh, você não vai estar entre os 20, mas nós precisamos para treinar e tal. Você quer ir para a Copa para treinar com a galera? Eu vou, pô! Eu vou, cara!
14: Se é para ir para a Copa, eu vou até para fazer trabalho de banco para jogador. Não, vai lá, paga essa fatura para mim.
6: Mas
14: pô, você tá numa Copa do Mundo, pô.
6: Realmente, a Fran falou aqui, foi muito ingênuo. Coletiva que aconteceu agora há pouco, lá no Columbia Park. O Gabriel Martinelli disse que prefere, porque perguntaram, né? Do lado direito e tal. Não, mas eu prefiro jogar do lado esquerdo. Aí não dá, meu filho. Aí você tá de brincadeira. Na minha visão, eu como treinador, eu já escanteava isso daí. Falava assim, então você prefere jogar do lado esquerdo? Você vai ficar lá na ponta esquerda do banco e vai ficar lá o resto da Copa do Mundo. Realmente, muito mal. Há duas coisas que eu queria falar aqui sobre jogadores da seleção brasileira. Primeira do Casimiro. Que marra, hein, Casimiro? Vou falar, hein, cara. A zona mista onde passa o Casimiro é uma mala, rapaz. Não tá jogando nada. Nem no futebol inglês querem mais ele lá. O Manchester United já falou, ó, acabou o contrato aqui. Ele tá acertando lá com um clube dos Estados Unidos, né? Já acertou, vai jogar lá na Liga Americana, porque é onde ele dá pra jogar. Vai jogar com o Messi. Mas não dá, pô. A primeira vez na zona mista, ele virou de costas. Cara, o cara fez uma pergunta, ele deu risada, foi embora. Virou as costas, foi embora. E ontem não, né? No último jogo que o Brasil ganhou do Haiti, no final de semana, pô, começou a bufar na pergunta do cara e tal. Nível do quê? Peitando o cara. Nível do quê? O cara, não, vocês estão no mesmo nível que França, Espanha, pelo que estão jogando. Nível do quê? E bufou e tal. Enfim, rapaz, baixa a bola. E a outra é do Rafinha, né? O Rafinha...
14: Nada. Você não pode perguntar nada. E o cara se sente ofendido.
6: Exato. Mas os outros não estão se comportando assim. Passam na zona mista e dão entrevista. E o outro é o Rafinha, né? Pra quem não lembra, o Rafinha reclamou, né, desses torneios, né, como o do Mundial do ano passado. A gente tem que se esforçar, não tem férias. Aí, Rafinha, o problema tá resolvido, agora você vai descansar, entendeu? Agora você vai ter tempo pra você descansar aí no banco ou em tratamento na seleção brasileira. Resolvido o problema, você não vai jogar mais a Copa do Mundo. 5 horas e 49 minutos... Vamos com o nosso Felipe Camargo com as informações da seleção, Felipe.
7: Alô, Weber, tudo bem? Um abraço a você, um abraço ao amigo ligado aqui no Nova Brasil em Campo. Vamos atualizar então o dia da seleção brasileira que trabalhou no final desta manhã, início da tarde, lá em Nova Jersey. É o Brasil já dando sequência à sua preparação visando o último compromisso da fase de grupos. A seleção brasileira venceu na noite de sexta-feira o Haiti por 3-0, assumiu a liderança do Grupo C, ultrapassando o Marrocos pelos critérios de desempate. As duas seleções estão com 4 pontos e o Brasil agora entra na última rodada, precisando da vitória diante da Escócia e também vai ficar de olho no saldo de gols, porque o Brasil pode terminar em segundo, mesmo vencendo a Escócia. Tudo vai depender de quanto a seleção marroquina vai conseguir bater o Haiti. Bom, vamos trazer então o personagem desta segunda-feira aqui no Nova Brasil em Campo. É o meio-campista Lucas Paquetá. Titular nos dois primeiros jogos da seleção brasileira, ele deu passe para gol na vitória diante do Haiti. E o Lucas Paquetá, ele começa falando sobre estar na seleção brasileira. O ciclo do Lucas Paquetá foi muito difícil. Ele teve aí quase um risco de ser banido do futebol, para quem não lembra, por causa da história das apostas. E nessa reta final de ciclo, ele escolheu voltar ao futebol brasileiro. E a pergunta é justamente sobre isso. Se com um ciclo tão difícil, com essa escolha de voltar ao Flamengo, próximo ali da convocação, não foi lembrado na lista de março, se o Paquetá em algum momento ficou com receio, temeu não ser convocado para a Copa. Como é que ele está se sentindo agora também como parte integrante da seleção brasileira? Vamos ouvir Lucas Paquetá.
15: Não temi, eu estava muito convicto da minha decisão, né? Como você disse, depois de tudo que eu passei, eu tinha muito claro na minha cabeça que eu queria reviver esse sonho de vestir a camisa do Flamengo. É claro que a seleção ela sempre foi um objetivo, mas independente de clube, eu teria que estar fazendo o meu melhor no meu clube para alcançar o meu espaço na seleção. E, bom, as dúvidas eu acho que elas sempre são de fora, dentro do meu coração, do que eu faço, do que eu trabalho. É muito claro para mim onde eu posso chegar, o que eu posso alcançar. E, bom, estou muito feliz de estar aqui, né, de estar no grupo, de estar sendo titular, mesmo que não tivesse sendo, já é uma felicidade enorme estar de volta à seleção, jogando mais uma Copa do Mundo, vestindo essa camisa, então estou muito feliz.
7: A seleção brasileira perdeu Rafinha, que com uma lesão muscular fica fora de pelo menos 2 jogos. Né? A CBF não informou a gravidade da lesão, mas que o que se tem nos bastidores é que o Rafinha não enfrenta a Escócia e também não joga na fase de 1/16 avos. E a grande pergunta nesse momento aí, faltando pelo menos mais uma atividade até o jogo contra a Escócia, é quem será o substituto. O Lucas Paquetá fala dos bastidores, de como a seleção brasileira sentiu, né, a ausência do Rafinha e quem que pode ser o substituto. Vamos ouvir o que fala Lucas Paquetá.
15: Todos nós ficamos tristes, né, o Rafa principalmente, por esse pequeno empecilho, né, que é essa lesão, mas ele tem o apoio de todos nós, ele tem, né, o conforto do abraço, da gente estar ali ao lado dele nesses momentos também, é isso que faz uma equipe. A gente torce para que ele possa se recuperar o quanto antes, se coloca à disposição para ajudá-lo no que for preciso nessa recuperação, e é um cara que se dedica muito, que trabalha muito, e tenho certeza que ele vai fazer o possível e o impossível para estar de volta o quanto antes. E, bom, quanto à importância dele, a gente dispensa comentários, né? É um cara que vem de temporadas incríveis, vem crescendo muito dentro da seleção. Então, acho que não só ele, qualquer jogador dessa importância que fica de fora, é uma coisa que a gente tem que se reestruturar rápido. Mas, bom, a lista foi muito bem escolhida pelo professor, são 26 atletas de qualidades e eu tenho certeza que quem for suprir essa ausência dele vai fazer da melhor maneira possível.
7: A grande novidade para o confronto desta quarta-feira em Miami será Neymar. Ele está treinando normalmente e o Carlo Ancelotti já confirmou depois da vitória contra o Haiti que ele será relacionado. Estará à disposição para este confronto pela última rodada da fase de grupos. O que esperar de Neymar? O que o Neymar tem falado durante os treinos? Vamos ouvir o que diz Lucas Paquetá.
15: Muito feliz com a volta dele, né? Voltar a treinar, voltar a estar no campo com todos nós. É um cara importantíssimo para a nossa seleção, que tem uma história linda aqui e que ainda pode nos ajudar muito, é muito importante, assim como todos os jogadores do elenco. Então a gente está feliz por ele, pela volta dele, e espera que ele possa estar em campo o quanto antes, nos ajudando.
7: Aí então, Lucas Paquetá conversando com a imprensa e o técnico Carlo Ancelotti, que só deve promover uma mudança em comparação ao time que venceu o Haiti. Justamente, quem será o substituto de Rafinha, que está machucado? Provavelmente, na atividade desta terça-feira, nós teremos aí uma ideia de quem poderá jogar. O Gaian entrou na partida contra o Haiti e, com certeza, fica um pouquinho à frente aí nessa disputa, Weber Lima.
6: Tá certo, Felipe Camargo trazendo as informações da seleção brasileira. Eu quero ouvir a voz do povo, 11 943 8050, para você que acompanha o futebol da Nova Brasil, em Ribeirão Preto, Campinas, Mococa, São José dos Campos, Araçatuba, lá na região da Mantiqueira, no sul de Minas Gerais, Rio de Janeiro, Vitória, Brasília, Recife, Salvador, Aracaju, Fortaleza e Maceió, João Pessoa também, um abraço para todos que estão conosco. Vamos lá então com o pessoal no WhatsApp. Vamos ouvir.
16: Boa noite, Weber. Boa noite, Nova Brasil. Weber, pode colocar um cone no lugar do Rafinha, que não faz diferença. Se pé de rato já foi mal em 2022 e agora é tava outro fiasco, qualquer um que entrar vai melhor que ele. Um abraço a todos aí, Nivaldo de Cajamar.
17: Isso é verdade. Boa tarde a todos. Aqui é o Donizete de Mogi das Cruzes. Pra mim, quem entra é o Luiz Henrique. E no segundo tempo entra o Hendrick. Abraço a todos.
18: Fala, Berlima, Ricardo Zona Sul, vamos São Paulo. É Hendrick, sem sombra de Deus. O moleque mete caixa, o italianinho não põe ele pra jogar. Vai entender, meu, de perder o cheque do leite, viu? Ó, eu cantei essa bola aí, hein? 15 dias antes, ó, os favoritos: Argentina, Holanda, Espanha e França. Um abraço.
19: Fala, Weber Lima, Márcio Oliveira, tricolor de Sorocaba. Vai ter certo entrar esse Luiz Henrique aí no lugar do Rafinha. O Rafinha já não tava jogando, era nada mesmo. Ah, deixa ele aí como assistente aí. Tamo junto, abraço.
20: Boa tarde, Nova Brasil. Aqui é Rafael de Jundiaí. E eu optaria pelo Luiz Henrique, cara, pelo sistema de jogo da Escócia. Eu entraria com o Luiz Henrique, continuaria com o Endrick com opção de segundo tempo. Abraço.
0: Fala, galera da Nova Brasil, que é o Adilson de Campinas. Viu, esse time do Marrocos aí tá igual o time do São Paulo, viu? Primeiro tempo joga, ataca, não faz gol, chega no segundo tempo, morre, toma o gol e no final das contas empata ou perde. Mas boa sorte pro Marrocos. Valeu!
21: Oi, Heber Lima e equipe da TH+. Aqui quem fala é Moisés do rádio João Pessoa, Paraíba. Aqui escutando essa grande resenha. Antes de tudo, eu queria mandar um grande abraço a todos vocês. E, na minha opinião, sobre a enquete, quem entra é o Endrick. Eu queria concorrer a essa camisa do Brasil. Um grande abraço, Moisés do rádio João Pessoa, Paraíba.
22: Berlima, Ronaldo de Campinas, um abraço a todos aí, Ademar, a todos da bancada. Ó, eu acho que tem que ser o Luiz Henrique mesmo, tô com o Ademar aí, e depois colocar o Endrick, tem que colocar o moleque pra jogar, tem que testar ele, né, meu? Um abraço a todos aí, e já opinando o jogo de amanhã, ó, o Brasil ganha de 1-0.
23: Boa tarde, Novo Brasil, concordo com você, Weber, falta transparência, acho que o Rafinha já deu, hein? Tem que ser transparente. Tem que colocar o Andrew. Alexandre Vela, uma cachorrinha. Fui!
24: Boa tarde, Novo Game. Que Erasmo Mauá. Eu acho que vai entrar com o Luiz Henrique. Vai arrebentar. Abraço, boa segunda-feira. Vai, Brasil!
25: Weber Lima, boa noite. Valdeci aqui de Votorantim. Opa. Tem que entrar o Endrick. Quero concorrer a essa camisa da seleção.
6: Concorrendo.
25: Um abraço, um bom programa pra vocês.
6: Valeu. Se recupera.
26: Boa tarde, Weber Lima. Adriano Japó aqui de Caieiras. Meu parceiro não tá aí hoje, mas eu tô aqui ouvindo.
6: Boa, Japão.
26: Na minha opinião, acho que o Rayan. Apesar que o Luiz Henrique também acho que caberia. Sei lá, é uma incógnita. Abraço, programa top, valeu.
6: Valeu, Japão.
27: Nova Brasil FM, aqui é Fernando aqui do DIC 1 de Campinas. Na minha opinião, quem entra no lugar do Rafinha é o Luiz Henrique. Isso é o que eu quero. O que vai acontecer, não sei se é isso. Mas, vamos lá, quero ganhar essa camisa aí do Brasil.
28: Boa tarde, Belimar. É o Endrick, né? Lógico, né? Luizão do Parque Peru, Heber.
6: Valeu!
29: Fala, Weber Lima. Fala, pessoal, tudo bem? Marco Araújo aqui da Freguesia do Ó. Quem vai jogar no lugar do Rafinha vai ser o Rayan, tá bom? Ele não vai mudar, não. Vai ser o Rayan.
30: Boa tarde, time Nova Brasil. Muito agradável o programa aí de se escutar, viu? Na minha opinião, quem deve entrar aí no lugar é o Rayan. Falou, Leonardo, Jundiaí, São Paulo.
31: Boa tarde, Welber, Fran, Luiz, Hugo, galera do Nova Brasil em Campo, que é Regiane de Adolfo. É claro que é o Endrick, né? Isso é, Lancelot, colocar, né? Vamos que vamos, Brasil. Aí, Fran, junto sempre. Vambora, Fran. Bora!
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6: Boa, 18 horas, a gente vai pro rápido break. Na volta, ó, tem uma... só te falar um negócio, tem um convidado especial com a Patrícia Liberato, é lá de Minas Gerais o convidado, a gente já fala.
33: Comedor de pão de queijo igual.
6: É.
33: O Luizão do Parque Peruche, ele é corintiano?
6: Corintiano.
33: É legal, né? Você viu que ele acha que o Endrick tem que...
6: É.
33: Ou seja, nessa hora você tem que tirar a rivalidade do lado e pensar no bem da seleção brasileira que representa o seu país.
13: Eu gostei.
33: Um corintiano pedindo um palmeirense iniciando um jogo na seleção.
13: Eu gostei de quem falou assim, coloca um cone, porque o Rafinha é um cone. O Rafinha nos dois primeiros jogos, ele foi um cone. Nós falamos que ele não tinha que ficar até o final, né? No primeiro.
33: Maldade nesse coraçãozinho.
13: No segundo, não.
6: Não, não. No primeiro jogo ele foi muito mal, e no segundo ele fez o gol que ele estava impedido. Mas um que ele ficou cara a cara com o goleiro, que ele foi dar uma cavadinha, meu amigo. Que cavadinha aquela, Rafinha, pelo amor. Realmente foi muito mal. Ah, e só um negócio pra falar do Casimiro. Casimiro tem de pensar o seguinte, eu não sei se importa pra ele isso ou não. Eu lembrei aqui de um negócio, que o Dunga ficou muito marcado, né, em 90. Todo mundo, geração Dunga. Casimiro tá na... covardia. Porque o Dunga jogava muita bola. Terceira Copa, viu, Casimiro, que você tá no meio. Então baixa a sua bola aí que você vai ficar marcado aí com você na seleção. O Brasil não ganha nada se o Brasil, logicamente, não conquistar o Hexa, e você foi o titular do meio de campo da seleção brasileira. Fala, Hugo.
33: Começou
6: lá.
33: Vai. Gols do Mbappé.
6: É, vai ser um atropelo. E era pra ter hat-trick do Messi hoje, é que o Messi perdeu um pênalti hoje. Até os grandes jogadores perdem pênaltis, né? E o Messi acabou que ia fazer 3 gols, ia ser hat-trick na primeira partida e na segunda. 5 gols da Argentina, 5 gols do Messi, maior artilheiro da...
33: Qual? Messi é melhor que o Matheus Pereira.
6: Ah, não tenho dúvida disso. Eu não tenho dúvida disso. 18 gols em Copas do Mundo, o Messi é o maior artilheiro da história dos mundiais, mas o Mbappé vai passar. 18:02, rápido break, voltamos já, vai passar sim. Voltamos já com pão de alhozinho da jogo.
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3: 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Na rodovia Santos Dumont em Campinas, tem uma ocorrência no quilômetro 75, atenção em direção de Viracopos em Indaiatuba, seguindo pela marginal, a condição é melhor, dá para acessar a rodovia também através da Ana Beatriz Birrembá e mais à frente pela Amoreiras. 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

0: 8:06, você está na Nova Brasil FM, no Nova Brasil em Campo, com pão de alhozinho, resenha boa, tem pão de alhozinho, dá jogo. A gente vai seguir falando de seleção brasileira, mas agora nós vamos a Miami. Miami Beach, onde está a Patrícia Liberato, que apresenta aos sábados e domingos o Nova Brasil, o Samba Nova aqui na Nova Brasil, ao meio-dia, a Patrícia Liberato, aos sábados e aos domingos, trazendo muito samba para você. Bom, a Patrícia está lá com um convidado especial, do Só para Contrariar, Fernando Pires, com a nossa Patrícia Liberato. Vamos lá, Pati.
1: Amigos da Nova Brasil FM, aqui na Casa Rede Ronaldo em Miami, a gente tem os grandes nomes do futebol, do samba e do pagode e de tudo junto, porque esse aqui, além de ser um grande artista, é também um jogador.
2: A gente tenta, né? Já fui bom nisso. E é um prazer estar aqui, né? Participando, aceitei o convite dos amigos aí, né? Tantos amigos aí. A música faz isso, né? Através da música a gente fez muitas amizades no futebol. No esporte. É um prazer estar aqui no meio de tanta fera.
1: Legal. Hoje tem showball, time do Romário contra time do Ronaldo. Você vai jogar?
2: Me convidaram. Agora eu não sei em qual dos times.
1: Muito, né? Bem. Você acha que vai dar quanto aí? Porque diz que normalmente showball é 15, é 20, é muita coisa.
2: Por aí,
1: né?
2: É muito gol, mas é uma brincadeira gostosa, a gente se diverte, né? É meio que um jogo de exibição. Maravilha. E vai ser gostoso jogar bola com essa moçada.
1: Imagina, com o calor que tá aqui em Miami, gente. Agora é o seguinte, Weber Lima, equipe do Nova Brasil em Campo. Ó, Fernando Pires tá aqui. Acho que dá pra você pedir uma música pra gente rolar na Nova Brasil FM. Qual?
2: Do SPC?
1: Opa!
2: Pode ser Domingo.
1: Domingo.
2: A minha primeira composição como compositor. Domingo.
1: Domingo.
2: Pode então tocar aí. Na Nova.
1: Isso, Nova Brasil FM Nova em Campo, Brasil. Weber Lima, Fernando Pires, Só para Contrariar aqui com a gente diretamente da Copa do Mundo, da Casa Rede Ronaldo. Obrigada, querido.
2: Obrigado. Tamo
1: Valeu.
2: Junto.
1: Beijo. Bom te ver, viu? Também.
0: Maravilha, portanto aí, lógico que a gente fez a correção ali, Fernando Pires, né, irmão do Alexandre Pires, do Só para Contrariar, hã? É, o mais novo,
3: pão,
0: né?
3: Pão de Uberlândia.
0: Sim.
3: Eles comem o pão de queijo com um pouquinho do lado de São Paulo, Uberlândia tá bem na divisa ali,
0: sim,
3: né, Triângulo Mineiro.
0: Uberlândia.
3: É, de Ribeirão Preto.
0: Segundo a Melissa, que joga muito futebol, é Uberlândia, é Uberabinha que se chama, né? Pensa um pouco.
3: Vai.
0: É o Beirabinha.
3: Capital do Triângulo Mineiro.
0: Sim.
3: Aí fala isso pro Éder, meu sobrinho, que mora lá em Pouso Alegre, lá em Uberaba.
0: Sim, fica louco.
3: Ele quer te matar se falar.
0: É igual a Melissa. Melissa, eu falei lá em Uberabinha, como é que estão as coisas? Meu Deus do céu. Como ficam bravos. Tem umas. Saudade da minha também. Bom, mas vamos lá. É o seguinte: 8:09. Falando um pouco da seleção brasileira, estamos chegando a quase 10 minutos lá nos Estados Unidos, França e Iraque, 0-0. Mas é o seguinte, rapaz, a gente vai dar uma parada em Copa do Mundo, porque é só em um clube que esse tipo de coisa acontece. Vamos com as informações do São Paulo. Falando de tricolores, o Fluminense anunciou agora há pouco o retorno de Thiago Silva. É o novo velho contratado do Fluminense. O zagueiro está de volta ao tricolor das Laranjeiras, o tricolor carioca. Mas vamos agora com as informações do São Paulo. Ó, pro São Paulo aparecer no programa em Copa do Mundo, é que tem M3 pontinhos. As informações do tricolor, Felipe Oliveira.
4: Um abraço, Weber Lima, um abraço, amigos ligados na Nova Brasil em Campo. Todo mundo sintonizado na Nova Brasil FM. Falaremos agora um pouco sobre o São Paulo Futebol Clube, que teve um dia agitado nesse último sábado. Rui Costa, executivo de futebol do clube, foi demitido pelo presidente Harry Maciço. O presidente que tinha uma pressão muito grande em cima dele por conta da diretoria de futebol. Era uma pressão política e também externa dos seus torcedores pelas decisões de Rui Costa à frente da diretoria de futebol. Demissão de técnico Hernan Crespo, contratação do Roger Machado e também a montagem de elenco do São Paulo para 2026. Com essa mudança, o São Paulo pode ter mudanças dentro do clube, dentro do futebol. Com essa mudança na política do São Paulo, quem pode retornar aos treinos, pode estar retornando aos treinos, são dois jogadores que estavam afastados. É o caso de Robert Arboleda e o lateral Mike. Os dois estavam afastados por motivos diferentes. O Arboleda era por um motivo disciplinar. Há algumas semanas, alguns meses, ele deixou o São Paulo, deu um sumiço no São Paulo, foi para sua cidade natal, foi para o seu país natal, no Equador, e não retornou sem dar explicações para o São Paulo. Retornou depois de quase um mês, retornou e está treinando separado com os jogadores. O Mike era uma questão mais disciplinar e também técnica pela forma que ele vinha atuando nos treinos ainda com o Roger Machado. E os dois podem retornar nessa semana a estar à disposição da comissão do técnico Dorival Júnior. Podendo ter essa mudança no dia a dia do São Paulo, os dois devem ser reintegrados nessa próxima semana. Robert Arboleda e Mike, o São Paulo que passou por mudanças, né? Cinco jogadores não retornaram, não voltaram, não precisaram se reapresentar. Foi o caso de Cedric Soares, Yang, Matheus Belém, Luan e também o atacante Paulinho, que estão fora dos planos da diretoria e da comissão técnica do São Paulo. Tudo de novidade do São Paulo Futebol Clube, de tudo do futebol brasileiro, você acompanha aqui na Nova Brasil em Campo. Volto com vocês aí do estúdio. Um abraço.
0: Olha, eu vou falar pra vocês, é um absurdo, cara. É um absurdo. É, tudo bem, demitiram o Rui Costa, não fez um bom trabalho frente ao São Paulo, mas terminou, né? Fechou com chave de ouro essa contratação absurda do Vitor Sá. Um cara com a idade acima, um contrato longo, atacante que não faz gol. Esse é o primeiro ponto. Rui Costa vai embora, vai com Deus. Eu até fiz uma pesquisa no final de semana querendo descobrir se ele era corintiano ou palmeirense, né? Porque ele trabalhava contra o São Paulo. Agora, reintegrar Boleda, cara. Olha, ô Dorival, você tá mandando a mensagem errada pro elenco, cara. Reintegrar o cara é dizer o seguinte, aqui, ó, você faz o que você quiser, meu amigo. Aqui é a casa da mãe Joana. Você, jogador do São Paulo, você pode fazer o que você quiser. Vai pra Esbórnia, meu amigo. Que não vai dar em nada. Não vai dar em absolutamente nada. Você pode não aparecer no clube, ficar 30 dias fora. Não tá nem aí. Você pode fazer o que você quiser no São Paulo. É a pior mensagem que o São Paulo está fazendo. O Dorival tá aceitando esse tipo de coisa. É o retorno do Arboleda. E do Mike é a mesma coisa, né? Do Mike é a mesma história. O cara tem que ficar afastado por um tempo. Tem problema de disciplina, afasta o garoto. Agora vai voltar no pacote Arboleda e Mike. Olha, São Paulo tá de parabéns, hein? Tá caminhando mesmo, hein? Tá caminhando aí pra uma... Porque eu sempre falo que São Paulo é incaível, mas esse tipo de gestão é o que leva o clube pro buraco. A mensagem é muito ruim. Hugo Botelho, na sua opinião, essa reintegração de Arboleda e o retorno do Mike?
5: E o Rafa, desculpa, e o Rafinha na Copa.
0: Ah, é? E o moço lá trabalhando na Globo.
6: Quem tá contratando nesse time? Quem tá contratando, cara? O cara, o Rafinha, o comentarista ruim, hein? O rei do óbvio. É isso aí. Fica lá que nem um bozó e não trabalha.
3: Fala, o Bozó é o personagem do
6: quadrado Zé. É o Bozó da nova geração, hein?
3: Gol do
0: Tartaruga Ninja.
6: Mbappé.
0: Mbappé. É. Vai passar o Messi.
3: Ô, Weber, o Arboleda é imperdoável. O Mike ainda se trata de um garoto. O garoto pode precisar um pouquinho mais de atenção, uma nova oportunidade, trabalhar a cabeça dele. Você pode recuperar. Eu acho que um clube esportivo tem também essa missão. Mas o Arboleda já deu, né? O Arboleda já deu o que tinha que dar. Aliás, eu não entendo muito essa paixão de muitos são paulinos para com Arboleda também, não. Para mim, não
6: Arbolenda.
0: Falam esse absurdo.
3: Passou do ponto esse negócio de que o Arbolenda, o Arboleda, para mim, um bom zagueiro não passa disso. Mala para ele.
6: Né? Foi bom.
3: Mala para ele.
0: E você, Ademar, em relação a isso daí?
6: Uma vergonha, né? Você manda um embora, o outro tá aí como funcionário da Globo, e aí ninguém comanda o departamento de futebol. O Dorival foi pro São Paulo com uma promessa. Quem que ele vai pedir pra quem contratar? Quem que vai contratar no São Paulo? É o próprio Dorival que vai sair acertando com os caras? Uma vergonha. Olha, o Papai Noel tricolor tá falando o homem do saco. Você lembra quando a gente era criança?
0: Sim.
6: O homem do saco? Quem que era o homem do saco? Todo mundo fica assustado.
0: Com medo,
6: vai vir aí, vai pegar a criança e.
0: Sim.
6: O presidente de São Paulo é o homem do saco tricolor. Que porcaria, hein? E o Arboleda, rapaz. O Arboleda, caramba, rapaz.
3: O Weber tá redondo.
6: Falaram que é o seguinte, qual vai ser a comemoração do Arboleda? Whisky 12 anos, tomando na concentração e vamos que vamos. Ei, Dorival, vamos lá. Ô, Mike,
0: Aqui é festa. São Paulo é uma festa.
3: Jamais a gente vai.
6: Não, eu também tô.
3: Jamais são 12 anos. É, aí vou, tudo lá. Bem.
6: É 12 anos também.
3: Mas o Weber tá correto. Pô. Perdoar o Arboleda, reintegrar o Arboleda ao elenco do São Paulo, é dar um recado. Pode fazer o que quiser aqui. Fique à vontade.
0: É isso
5: além
0: aí.
5: De todo o prejuízo financeiro também, de estar com um jogador que ficou indisponível por um bom tempo e o clube precisando, era para poder aproveitar melhor essa pausa para tomar decisões melhores e cada vez mais acaba se complicando.
6: Sabe que fica aquela coisa? Ninguém quis.
0: Pode então.
6: Empurrar essa âncora aí.
0: Ninguém quis.
6: Mas ninguém quis.
5: Pode ser.
6: Aí o Santos quis e trocou o Zé Rafael. Aí agora o Santos está se representando, o Zé Rafael não precisa nem se representar.
5: Tá
6: o, Santos queria, o Santos queria empurrar o cara que ele está dispensando. Mike, eles, eu vi que foi o Rincon, né?
0: Sim.
6: Dispensaram todos. Aí, se o Santos está querendo me empurrar, o Zé Rafael, coitadinho, que já está jogando de muleta, vamos reintegrar esse cara aí que ninguém quer.
3: Ah, e para fechar da minha parte sobre o Arboleda, lá em Minas a gente costuma dizer que burro velho não aprende marcha.
0: Pra fechar, Fran.
3: Burro velho não aprende marcha.
0: Pra fechar em relação a Arboleda e Mike.
5: Ah, difícil.
0: O Mike é jovem ainda, né? Acontece, o erro acontece.
5: Acontece, mas eu acho que às vezes tudo tem um limite, né? Porque
0: sim.
5: Faz uma vez, você tá ali, tem paciência, faz a segunda vez, vai continuar fazendo. E ainda vê esses exemplos como o Arboleda, sempre vai achar que,
0: liberado.
5: Exatamente. Então, é a pior decisão possível.
6: Ele foi afastado do Mike justamente pela foto que ele tirou com o Arboleda. Lembra quando o Arboleda...
0: É verdade.
6: Ele tinha tomado a dura, mas já estava integrado treinando. Aí o Arboleda ia treinar separado. Aí ele vai lá, ele espera o Arboleda treinar separado, ele estava lá, foi lá no clube, tirou aquela foto, nós dois. Meu exemplo!
3: Não leva a sério, não, hein?
5: Então, é difícil, complicado.
6: É complicado.
5: Tá indo pro buraco, hein?
0: Tá indo pro buraco. Esse é o típico da atitude de um clube que está indo pro buraco. 18 horas e 18 minutos.
6: São Paulo fez a proposta pro Edmilson.
0: Sim.
6: Só que o Edmilson tá na Copa. Ou seja, é tudo home office esses caras. São Paulo fez a proposta pra assumir até dezembro. Pra função, o Edmilson, ex-jogador, campeão.
0: Sim, campeão.
6: Só que ele tá na Copa do Mundo também trabalhando, rapaz, com os caras
0: que
6: foram campeões. Ele falou pro São Paulo: quando eu chegar, eu te dou minha resposta.
3: Eu vou dar uma dica.
6: Pelo amor de Deus.
3: Uma dica pra diretoria do São Paulo, nesse momento tão turbulento. Marque um jogo treino com o Cruzeiro. Aí a casa fica em ordem.
0: É verdade.
3: É, só marcar um jogo treino
0: amistoso
3: com o Cruzeiro. Marca dois. Porque aí vocês vão ganhar os dois.
6: Vão golear os dois, vai golear os dois aí.
3: É um negócio impressionante.
0: Fica tranquilo.
3: Outra maneira de colocar a paz no mundo.
6: Quando o Ferreirinha faz três gols, tem que ser o Cruzeiro, né?
0: Alguém escreveu aqui, alguém escreveu alguma coisa. Ah, o Dudu, grande Dudu, um abraço pra você. Eduardo Thiago falou assim: pro lugar do Rafinha, o Ferreirinha ou o Luciano. Tá bom. 18 horas e 19 minutos, Antônio Lima, e as informações do grupo A e do grupo B da Copa do Mundo.
7: Fala, Weber Lima, um grande abraço a você, a quem nos acompanha no Nova Brasil em Campo. Falaremos sobre os grupos A e B da Copa do Mundo, sobre a terceira rodada que se inicia nesta quarta-feira com jogos simultâneos. Às 4 horas da tarde, todos os jogos do grupo B, começando com Bósnia e Catar, valendo a sobrevivência na Copa do Mundo, as duas seleções jogando pela vida, já que tiveram um empate e uma derrota, podem se classificar pela terceira colocação, ficando entre os 8 melhores terceiros colocados. Já Suíça e Canadá, que se enfrentam no mesmo horário, no mesmo dia, vale a liderança do grupo. Ambos estão com 4 pontos, mas o Canadá está à frente na liderança por conta do saldo de gols. Quem se classificar em primeiro vai enfrentar um dos 8 melhores terceiros colocados, e quem se classificar em segundo pega o segundo colocado do grupo A, que neste momento é a Coreia do Sul. E falando em grupo A, às 10 horas da noite, jogos simultâneos também por esta chave. México e Tchequia, o México já classificado, o técnico Javier Aguirre deve vir com uma equipe alternativa para esta partida. E a Tchequia brigando também pela vida no Mundial. pois não venceu os últimos dois jogos, perdeu o primeiro, empatou o segundo, está com somente um ponto e necessita da vitória. E também teremos África do Sul contra a Coreia do Sul. A Coreia do Sul, segunda colocada com 3 pontos, só precisa do empate para se classificar, pois no confronto direto venceu a Tchequia e não tem chances de perder a vaga para a seleção europeia, mas depende desta partida contra a África do Sul se quiser avançar mais uma vez na Copa do Mundo. Weber Lima.
0: Tá certo, fechando mais um bloco do Nova Brasil em Campo com pão de alhozinho, com pão de alhozinho da jogo, rápido break, voltamos já já.
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9: 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Trazendo informações da Urozimbo Maia, com excesso de veículos em direção da região central, atenção principalmente da Paula Bueno até a chegada para Brasil. Quem segue na rua Álvaro Miller, por enquanto, encontra boas condições e a rua Sacramento tem movimentação maior, chegada para Urozimbo Maia. 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

0: 18:25, voltamos com o Nova Brasil em Campo e com a sua participação pelo WhatsApp, que você é que faz o nosso programa. Mande o seu áudio no 11 943 805 100. Mas antes, vamos com o pessoal do YouTube. Deixa eu ver como é que tá a enquete aqui no YouTube. Quem você colocaria, quem entrará no lugar de Rafinha? Hendrick, 42%, empatado com o Luiz Henrique, 42% no jornalismo Nova Brasil. E no Nova Brasil em Campo está Hendrick com 57%, o Rayan com 24%. É, rapaz, opiniões diferentes aí de uma página para outra. Mas vamos lá, pessoal no YouTube, mandando a sua mensagem aí. Vamos lá, o Edmar Matos, lá de Campo Grande, Mato Grosso do Sul. O Éber era pro Messi ter 21 gols em Copas do Mundo. É, perdeu algumas oportunidades o Messi hoje, é verdade. É, perdeu 3 pênaltis, né?
1: É por isso que eles estão falando desse.
0: É.
1: O terceiro pênalti, ele também é o maior jogador em perder pênaltis
0: em Copa do Mundo. É verdade.
2: Uma observação sobre o Messi. Aqui é Cristiano Ronaldo de um lado, Messi do outro, né? E eu gosto mais do Cristiano Ronaldo. Então eu tenho que buscar pontos negativos do Messi.
0: Que é difícil,
2: hein? Tem 6 Copas do Mundo, uma média de 3 gols por Copa.
0: É.
2: Então, é espetacular, 18 gols em Copas do Mundo, mas o Pelé fez 12 gols em 14 jogos.
0: Sim.
2: O Messi está fazendo 18 gols, já fez 18? Ou 19? Chegou a 19?
0: É 18, 18.
2: 18.
0: Em 28 jogos.
2: 28 jogos. Então, na média.
0: É, eu acho que.
2: E dá uma média de 3 gols por Copa.
0: É, a melhor média aqui é do Fontaine da França, né? É. 6 jogos, 13 gols. Né? É imbatível. Esse daí é imbatível, com certeza. Até o Klinsmann, né? O Sandor Coxis, é assim que se fala da Hungria? É Coxis, da Hungria?
2: A Hungria.
0: É, em 5 jogos fez 11 gols também, uma marca impressionante. Tá ao lado do Klinsmann. O Klinsmann teve 17 jogos, né? Jogou 3 Copas do Mundo, 90, 94 e 98. O Cristiano Ronaldo, no negócio de Copa, não é muito com ele, não, viu? Cristiano Ronaldo tem 8 gols em 22 partidas, quer dizer.
2: A gente brinca com esse negócio de Cristiano Ronaldo e Messi, Messi e Cristiano Ronaldo, só pra dar uma agitada mesmo, porque bobo é aquele que se preocupa com essa comparação.
0: É verdade.
2: Usufruir o máximo, se deliciar com tudo que a gente está vivendo aí ao lado de Cristiano Ronaldo e de Messi, porque a história tá aí, os dois. Fantástica.
0: Ó, nesse momento o Messi 18 gols e o Mbappé chega a 15, já empata com o Ronaldo Fenômeno. É, vamos lá, ó, Tony Nobre, boa rapaziada, ótima tarde, excelente programa, abraço a todos, é o velho da lancha. Sou seu fã, abraços, Tony de São José dos Campos, um abraço pra você. Aí em São José dos Campos, no 91,5, eu colocaria o Fabinho ou o Danilo pra fortalecer o meio de campo. É o Cláudio Miro Gonçalves, um abraço pra você no YouTube. Absurdo o Arboleda voltar, nojo dessa diretoria do São Paulo, é o Pedro Ferreira. E pra fechar, tem mais? Não. Daqui a pouco, não. Celso Roberto, adoro vocês. Top demais essa equipe técnica e sonoplasta. É muito bom, parabéns. É o Celso Roberto. Vai pro inferno, Celso. Escrevendo bem. Mandando elogio pra ele mesmo, pô. Sai pra lá. Vamos lá, com o pessoal do WhatsApp, no 11.
2: Eu caí a ficha aí.
0: Demorou, aí eu me liguei, pô. 11 943 805 100. Vamos lá, Celso.
3: Weber, galera do programa. Bem, eu acho particularmente que ele vai botar o Luiz Henrique, mas eu entraria com o Hendrick. Luciano aqui de Louveira, quero concorrer a essa camisa da seleção. Boa tarde a todos aí, bom programa.
4: Olá, pessoal do Novo Brasil, tudo bem? Aqui é o Francisco Ferdinand, São Bernardo do Campo, em corintiano.

0: E o Dunga?
1: Eu acho, tenho certeza que vai estar com Hendrick, Luiz Henrique, né, e Vinícius Júnior na frente para bancar toda essa defesa deles lá. Né. E vamos que vamos. Boa noite.
2: O Brasil está precisando de gol, né? O Samuel, motorista de aplicativo de São Paulo, tem que ser o Hendrick, né? Vamos ver se ele vai ter coragem de fazer isso. Um abraço. Deixa eu concorrer essa camiseta aí.
3: A concorrência.
4: Boa noite, Weber. Novo Brasil em campo.
5: Começou.
4: Na minha opinião, quem deve entrar é Luiz Henrique. Marivaldo de Aracaju. Quero a camisa aí da seleção.
6: Boa noite, time da Nova Brasil. Eu sou a Meire de Santo André. Gostaria muito que o substituto do Rafinha fosse o Hendrick, porém, vamos aguardar as surpresas do senhor Ancelotti. Vai, Brasil!
3: Valeu, obrigado pela audiência, pelo carinho. Tem mais? Vamos lá.
7: Quero participar do sorteio da camisa. Agora, vocês estão falando de ir pra Copa. O goleiro do Flamengo, que é juvenil, sei lá, não tá lá na Copa participando? Tem que estar no meio, pô. Esses caras são muito frescos, Weber. Chicão, disciplina, freguesia do ó.
8: Fala, Nova Brasil. Boa noite. O Vanderlei de Araçatuba, interior de São Paulo. Cara, não sei quem é que vai entrar no lugar do Rafinha, não, mas só tem uma coisa pra dizer. Das oitavas não passa, viu? Se cair pro Japão, se cair contra a Holanda, ou com quem for, das oitavas não passa, não.
9: Weber, Alexandre de Campinas. O Arboleda, ele tá na desgraça com a torcida. A hora que começar a aparecer o nome dele, vai ser muito vaiado, igual fizeram com o Roger. A torcida não quer mais o Arboleda.
10: Weber, boa noite. Weber, não discutindo a qualidade do Messi, mas, cara, o Messi só fez gol contra time fraco, cara. A Argélia e a Áustria não são níveis de time, não, de Série C aqui no Brasil. Se fosse o Neymar, todo mundo tava falando que só fez gol porque foi time fraco. Mas quando é o Messi, é gênio, né? Abraço, Will, de um dia aí.
11: Brasil, hein?
3: Valeu, obrigado pela audiência, pelo carinho. No, em Aracaju, no 93,5. Qual o nome do motorista de aplicativo, Hugo? Quer me mandar um abraço?
12: Fagner.
3: Nome de cantor, né? E dos bons.
12: É, lá na Zona Leste, a gente teve hoje, na parte da manhã, e ele tava ouvindo a rádio. E aí, conversando, eu falei sobre o esporte da rádio, aí ele, pô, eu ouço toda a tarde, tô sempre ouvindo, tem pouco tempo que vocês começaram, né?
3: Falei, sabia de tudo.
12: Sabia de tudo.
3: Boa.
12: Sabia de tudo, Fagner.
3: Um abraço. Um abraço pro Fagner, a gente vai agora com o nosso Lucas Basílio, as informações do grupo D, E e F, Lucas, grande tarde, grande noite, Lucas.
13: Grande tarde, grande noite, enfim, um grande abraço pra você, Weber Lima, abraço especial pra quem curte o futebol Nova Brasil em campo. Falamos de Copa do Mundo, hoje falamos de classificação, né? Afinal de contas, os resultados da segunda rodada dos grupos D, E e F saíram todos no final de semana. Então a gente traz um apanhado geral aqui do que foi a rodada 2 pra todos os times, né? Todas as seleções envolvidas. Começamos pelo grupo D, onde a segunda rodada foi na sexta-feira. Os Estados Unidos bateram a Austrália por 2-0, mantendo 100% de aproveitamento e já se garantindo na próxima etapa com antecedência. E a Turquia perdeu para o Paraguai, placar de 1-0. Os turcos se colocando aí como uma das maiores decepções desse Mundial, com uma safra muito positiva, né, muito promissora. Arda Güler do Real Madrid, Salihanoglu da Inter de Milão, não renderam o esperado, perderam os dois primeiros jogos e já estão fora de qualquer chance de classificação. Neste momento, Estados Unidos lideram com 6, Austrália e Paraguai têm 3 pontos e a Turquia já eliminada com 0. Na terceira rodada, tem duelo entre turcos e norte-americanos. Os Estados Unidos vão tentar manter o 100%, enquanto Paraguai e Austrália vão se degladiar pela segunda vaga, mas com boas chances também de postularem aí a um dos melhores terceiros colocados. No grupo E, a rodada 2 aconteceu no sábado, onde a Alemanha suou muito, mas conseguiu manter também o 100% de aproveitamento, alcançar a sua segunda vitória em 2 jogos e conseguir a sua classificação antecipada. Isso não acontecia desde 2014, quando a Alemanha se sagrou campeã aqui em território brasileiro, né? Em 18 e 22, a Alemanha caiu na fase de grupos, ou seja, tira um peso das costas, né? O time alemão consegue a classificação antecipada. 2-1 para cima da Costa do Marfim de virada e o Equador decepcionou, né? Não foi além de um empate sem gols, 0-0 com Curaçao. Isso deixa o grupo todo em aberto. A Alemanha já está garantida, 6 pontos. Costa do Marfim tem 3. Equador e Curaçao tem 1 pontinho ganho. Todo mundo ainda tem chances de avançar, ainda que seja nessa terceira colocação como uma das melhores terceiras colocadas. Equador e Alemanha jogam na terceira rodada, enquanto Curaçao e Costa do Marfim se enfrentam também. E para fechar o grupo F, né? A Holanda atropelou 5-1 para cima da Suécia, surpreendendo até com essa goleada maiúscula, enquanto o Japão também não tomou conhecimento da Tunísia, 4-0. Na classificação do grupo, Holanda e Japão dividem a ponta, 4 pontos, enquanto a Suécia tem 3, a Tunísia já está eliminada, sem nenhum ponto ganho. Na terceira rodada, a Tunísia vai enfrentar a Holanda, que só depende dela, né, para garantir a classificação na liderança, enquanto Japão e Suécia também se enfrentam por essa chave.
3: Tá certo, Lucas Basílio, 18 horas e 35 minutos, a resenha fora do ar também é espetacular. ô Fran, em relação ao Equador, uma vergonha, hein?
0: Vergonha.
3: Tal do Valência é um brincalhão, já arrebentou o Internacional, que o Fernando Diniz tem que agradecer muito aquele título da Libertadores ao seu Ener Valencia, né?
5: É o melhor perdedor de gols da história.
3: Cara, o Equador não conseguiu ganhar de Curaçao, Fran.
0: Não consegui, não é de hoje, né, que a seleção do Equador sofre com essa falta de
3: eficiência, né? E dançou, né, Fran? Dançou. Porque vai pegar a Alemanha.
0: É, faltou a Arboleda lá com uns 2 metros de altura. Ué, quem sabia conseguir fazer o gol de bola parada? Quem sabe? Mas decepção, né? Decepção pelo que jogou, porque acho que não fez jogos ruins. Mas, de fato, teve muita dificuldade de fazer os gols. É, mas deixou a desejar demais nessa Copa do Mundo.
3: Luiz Ademar, acho que dos sul-americanos passaram.
11: Decepcionou também.
3: Então, tô achando que Uruguai e Equador vão voltar mais cedo.
11: Voltar mais cedo. Uruguai vai perder da Espanha e com 2 pontos ele vai se ferrar, viu? É uma pena. Eu torço muito, porque se ele vence a Espanha com 4 acho que classifica. Ele com 2 sem chance nenhuma.
3: Não, sem chance.
11: Torço, sem chance nenhuma.
5: Você torce pro Uruguai?
11: Ah, eu torço por causa do Lugano.
5: Não, pô,
11: eu
5: os caras vão jogar lá.
11: Dario Pereira. Não, só acho que são 2 caras que eu fiz muitas matérias com
5: os
11: eles.
5: Caras deixam de jogar bola contra a gente pra dar porrada.
11: E foram se zagueiros.
0: Se o Luiz Soares ia ter feito os gols que o Darwin Nunes não faz, que os caras não faz.
11: Eu acho que, não sei se você ficou com a sua visão, que o Soares acabou falando, se despedindo, porque viu que o treinador não convocava. Essa é a maior mentira da Copa, o treinador aí, como chama o
0: Bielsa.
11: Falam que é bom pra caramba, que esse Bielsa é isso. Esse Bielsa é uma porcaria de treinador, cara que fala mal de todo mundo e que é um ranzinza e vai fazer a Copa. Agora eu torço muito pro Uruguai, porque assim, eu fiz muitas matérias com o Lugano e com o Dario Pereira, 2 caras muito identificados com o Uruguai, que assim, jogaram muito no longo da seleção. E eu, mas, cara, confesso a você, eu tô extremamente decepcionado. O Equador, pra mim, é esse futebolzinho moleque. Moleque, que nem o Arboleda, sabe?
5: Vamos ser sinceros, né, Marcos?
11: Moleque ali.
5: O Equador nunca foi nada no futebol. A Colômbia nunca foi nada no futebol. O Chile nunca foi nada no futebol. Uruguai.
11: Paraguai.
5: Uruguai viveu sua glória lá, ganhando 2 medalhas de ouro em Jogos Olímpicos lá no 1930. Ganhou a Copa de 30 e de 50. Depois não fez mais nada interessante. Teve grandes jogadores ao longo da sua história, mas como time, como seleção, o Uruguai não é nada.
3: Ele também
5: vai ter.
3: É.
5: Vamos considerar a Copa de 50 para cá, ele tem a Copa de 50.
3: Sim.
5: Porque 30, 34, 38, com todo o respeito também, mas quando a gente tem algumas imagens, era uma várzea, né?
3: Boa. Ó, o dado aqui lá do Eloy Room, é isso? Goleiro de Curaçao, fez 15 defesas nesse jogo e nunca ninguém tinha passado por isso, ninguém em 90 minutos de uma Copa do Mundo, isso nunca tinha acontecido. 18 horas e 39 minutos antes do break, as informações do grupo G, H e I com o nosso Felipe Oliveira e Cabo Verde de novo, invicto Cabo Verde, ninguém ganha de Cabo Verde, aí sabe o que vai acontecer? O Cabo Verde vai jogar de igual para igual com a Arábia Saudita, não vai fazer a mesma estratégia. vai perder na Arábia Saudita. Olha o que eu tô falando. Vamos lá, Felipe.
13: Um abraço, Weber Lima, um abraço, amigos ligados na Nova Brasil em Campo, todo mundo sintonizado na Nova Brasil FM. Falaremos agora sobre os grupos G, H e I da Copa do Mundo. Começando pelo grupo G, que teve um final de semana agitado. O líder dessa chave é o Egito, surpreendendo, já que venceu a equipe da Nova Zelândia nesse último domingo por 3-1, e é o líder desse grupo com 4 pontos. Empatado na segunda e na terceira colocação, tem Irã e Bélgica, já que as duas equipes empataram em 0-0. A geração belga, que chega para essa Copa do Mundo muito pressionada, já que em 22 não se classificou para a fase mata-mata, e agora corre risco de mais uma vez não se classificar, já que empatou em 0-0 e ainda não venceu na competição. O Rudi Garcia optou pelo Lukaku como titular, ele que está recuperando forma física, mas não fez uma boa partida, e a equipe belga não saiu do zero. E agora, na próxima semana, enfrenta a Nova Zelândia, a lanterna do grupo com 1 ponto, que joga a vida por essa partida. Precisa pontuar, precisa vencer para avançar a fase mata-mata, complicado para o final dessa geração belga, já que tem Courtois, Kevin De Bruyne e Romelu Lukaku na sua última Copa do Mundo. Partindo para o grupo H, outro de final de semana bem agitado. Nesse último domingo, a Espanha goleou, estreou definitivamente na Copa do Mundo, goleou a equipe da Arábia Saudita por 4-0. Primeiro gol de Lamine Yamal, o Oyarzabal fazendo 2 gols e se tornando o 7º maior artilheiro da história da Fúria. Mas quem se complicou foi o outro favorito do grupo. O Uruguai empatou em 2-2 com o Cabo Verde e agora, na última rodada, enfrenta a Espanha e precisa vencer se quiser se classificar. Já Cabo Verde, basta vencer o lanterna do grupo, a Arábia Saudita, que se classifica na sua primeira Copa do Mundo para a fase mata-mata. O goleiro Vozinha, que não teve uma atuação de tão destaque como teve na última semana contra a Espanha, falou sobre a possibilidade de Cabo Verde fazer história nessa Copa do Mundo.
14: Sim, muito emocionante. Acho que todos nós ficamos felizes de ver os nossos familiares e os nossos pais na bancada, e para mim é uma grande satisfação.
15: Hoje Cabo Verde reforça que não foi um acidente o que aconteceu contra a Espanha, que é uma seleção que está aqui de verdade para de repente chegar no mata-mata da Copa do Mundo e fazer estrago.
14: Sim, nós estamos aqui para competir, respeitamos todos os adversários, trabalhamos muito bem todos os dias e vamos continuar a trabalhar sempre para competir com qualquer adversário.
13: Partindo para o grupo I, que está jogando agora. A França está enfrentando nesse momento o Iraque, começou às 18 horas essa partida. Kylian Mbappé já fez 2 gols na primeira rodada, está na briga pela artilharia, tanto da Copa do Mundo, mas como também do maior artilheiro da história das Copas com o Lionel Messi. E a Noruega entra em campo às 21 horas contra a equipe de Senegal. Erling Haaland também fez 2 gols na sua primeira partida de Copa do Mundo e agora quer vencer para se classificar e já estar garantido na próxima fase da Copa do Mundo. Essas são as informações do grupo G, H e I, que você acompanha aqui no Nova Brasil em Campo. Volto com vocês aí do estúdio. Um abraço, Weber.
3: Um abraço, Felipe. Acabou de sair uma notícia, né, que o Doku, da Bélgica, celebrou o nascimento do filho hoje, agora há pouco. O atacante do Manchester City foi liberado pela seleção da Bélgica para acompanhar de perto a chegada do bebê em Londres. Foi acompanhado por um integrante da comissão médica belga e vai voltar à Copa do Mundo na noite de amanhã. Já vai estar disponível para esse jogo contra a Nova Zelândia. Rápido break na volta. A gente fala do Portugal amanhã, hein? Vamos ver. Uzbequistão. Se não ganhar do Uzbequistão, pode voltar também. Aí pode vir embora também. A gente vai falar sobre isso e a volta do Rubem Dias, a zaga lusitana. Tudo isso depois do break com pão de alhozinho. Com pão de alhozinho da jogo.
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21: E foi reprogramado para hoje um bloqueio na rua Teodoro Langardi, na região do Bonfim, em Campinas, para uma obra na rede de esgoto. Atenção das 7 até as 11 da noite, trecho que vai da Erasmo Braga até a Jorge Hennings, desvios pela Erasmo Braga e também pela Andrade Neves. 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

0: 18h47, você está no Nova Brasil em Campo, na Nova Brasil FM, com pão de alhozinho, com pão de alhozinho da Jogo. Lembrando pra você, está concorrendo, ó, que beleza essa camisa da Seleção Brasileira. Ela pode ser sua, é só mandar a sua mensagem no WhatsApp, no 11 943 805 100, mandar a sua mensagem com a sua opinião, quem deveria entrar no lugar do Rafinha, ou quem você acredita que entrará no lugar do Rafinha, e aí você já está concorrendo. Deixa eu ver como é que tá a enquete aqui. O Hendrick tá na frente lá no Nova Brasil em Campo, 52%. Deixa eu ver lá no Jornalismo Nova Brasil, empatados Hendrick e Luiz Henrique com 43%. As informações dos últimos grupos da Copa do Mundo com o nosso Edson Rufino, grupos JK e L. E aí, Rufino, beleza?
1: E aí, beleza, Weber? Tudo certo? Salve, salve, amigo torcedor. Vamos juntos com detalhes e informações da Copa, destacando a Argentina, que esteve em campo à tarde, enfrentando a Áustria. A Argentina, que lidera o Grupo J, fez a sua segunda partida nessa competição, nessa fase de grupos. Daqui a pouco, o Weber Lima vai atualizar o resultado. Todos confiam muito no Messi, que ele pode realmente levar a Argentina a mais um título mundial. Amanhã será a vez da seleção portuguesa, também candidata ao título, só que na estreia teve um tropeço, apenas empatando com a República do Congo, e agora diante de Uzbequistão, vai tentar nessa terça-feira a sua primeira vitória na Copa do Mundo. O torcedor, a imprensa portuguesa, todos criticando bastante a seleção portuguesa pela postura apresentada no primeiro jogo, apenas empatando, e portanto, críticas não faltam pelos lados da seleção de Portugal. E eu trago como convidado o Rubem Dias, foi desfalque no primeiro jogo, vetado pelo departamento médico, está à disposição, poderá atuar normalmente, ele participa conosco falando a respeito dessas críticas, principalmente para Cristiano Ronaldo.
2: Bem, primeiro que tudo, eu acho que as setas não estão apontadas só a um jogador, como é óbvio. O Cris é um grande foco da atenção, mas acho que todos estamos em causa no momento destes. Mas acima de tudo, e à parte do facto do que acabei de dizer, acho que nada fora da normalidade está a acontecer. Tem sido assim sempre que eu aqui estive, acredito que assim continuará a ser no futuro. E como tal, nada novo. Obviamente há muita especulação e obviamente quando os resultados não são os que nós queremos, os mais positivos, é normal que essa especulação triplique, mas em nada isso belisca a nossa confiança, a nossa noção daquilo que sabemos que conseguimos fazer. Tenho-vos a dizer que me estou a sentir muito bem e estou pronto.
1: Muito bem, acompanhamos atentamente o que disse Rubem Dias a respeito das críticas recebidas pela seleção de Portugal. Ele volta nesta terça-feira e além de Portugal e Uzbequistão, teremos também no mesmo grupo a Colômbia enfrentando a República do Congo. Já no grupo L, Inglaterra vai enfrentar a seleção de Gana e o Panamá terá a Croácia como adversário. Então é isso, falei da Copa do Mundo, até mais, um abraço, amigo.
0: Vamos lá, Fran, em relação a Portugal, amanhã contra o Uzbequistão, o que você vê esse retorno do Rubem Dias, né? Porque a zaga vacilou no primeiro jogo, aquele gol do Cabo Verde.
3: É muito importante, né, o Rubem
0: Dias? Do Cabo Verde, não, do Congo.
3: É, com toda a sua experiência, mas algo que chama a atenção é o clima lá, né, da seleção portuguesa, que tá terrível, com tantas declarações em relação ao Cristiano Ronaldo, o Francisco Conceição falou, João Neves falou, parece que não está todo mundo do mesmo foco, pensando igual, opiniões diferentes, e que faz parte, mas quando você começa a externar tudo isso, né, colocar para fora, envolve muitas outras coisas, o clima, o vestiário, o técnico, as famílias, as torcidas acabam ficando divididas, mas tem uma boa oportunidade de vencer e dar um passo rumo a essa classificação, porque não fez um bom jogo contra a seleção do Congo, ainda quase que perde ali, e eu espero uma performance bem melhor, e o adversário pode facilitar isso, com isso, né? Com essa boa partida do Portugal. Vamos ver se vai vir com mudanças, mas sem dúvida o retorno do Rubem Neves é muito importante.
0: Rubem Dias. Ô, Ademar, em relação ao Cristiano Ronaldo, a gente até falava antes, né? Ele tá indo pra sexta Copa, tem 8 gols, quer dizer, não é muito a praia dele, ele não se dá muito bem em Copas do Mundo, exceção aquele jogo espetacular contra a Espanha em uma das Copas do Mundo, mas não é um jogador que tem muito destaque em mundiais, né? Será que amanhã é o dia de começar a mudar essa história?
4: Pelo adversário, tudo indica que sim. Agora, como bem disse a Fran, quando você tem um ambiente que parece, né, que está conturbado fora de campo, isso também reflete. E ao contrário da Argentina, que a gente vê nitidamente os jogadores jogando pelo Messi e para o Messi, correndo por eles, ninguém faz isso pelo Cristiano. Se a gente viu ele lutando, correndo, e nada de bola, e ele buscando, enfim...
5: Chegaram duas bolas.
4: É, duas ao longo de todo jogo.
0: Mas o Ademar tem razão, ele se movimenta o tempo todo. Ele dá os tiros para receber a bola e não recebe.
4: Então ele vai, busca e tal.
5: Só que essa geração portuguesa, desculpa, Ademar, para não perder o gancho, ela tem que respeitar demais o Cristiano Ronaldo, porque existem dois... Seria portugais?
0: É.
5: Um antes e um depois do Cristiano Ronaldo. Sem dúvida. Portugal, futebolisticamente falando, a seleção portuguesa antes do Cristiano Ronaldo, ela inexistia. Teve em 1966 a terceira colocação, isso aí sempre tem, um aborto da natureza. Depois que surgiu o Cristiano Ronaldo, ela participou de todas as Copas do Mundo, ela ganhou...
0: Duas Ligas das Nações, uma Eurocopa.
5: Então, o pessoal precisa respeitar mais um pouco, né? Será que o respeito passou longe? Eles precisam jogar pelo Cristiano Ronaldo,
4: sim, porque o Cristiano também não
5: Ronaldo
4: é bom,
5: fez,
4: né,
5: muito por eles.
4: Eu acho o treinador de Portugal... Não. E eu ia falar que para completar, eu acho que o treinador também não é um bom treinador para a seleção. Tanto que estão falando, né? Que
0: é o último dele.
4: É o último dele, mas, pô, já foi... Com todo esse material que ele tem nas mãos...
5: Cabe um questionamento. A escola portuguesa de treinadores é uma escola respeitada hoje no mundo todo.
0: Sim.
5: Por que não um técnico português, caramba?
0: É, o Jorge Jesus é o nome da vez.
5: É. Não, mas nessa Copa...
0: Ah, nessa, né? É porque tentaram, né? O Fernando Santos foi mal, né? Tentaram o Filipão no passado e ficou um tempo com o português e não andou.
5: Por que não o Abel Ferreira?
0: Não, o Abel parece que não é bem quisto lá, não é possível.
5: Por que não o técnico do Cruzeiro?
4: O Mourinho.
5: Por que não o José Mourinho? Por que o José Mourinho nunca dirigiu uma seleção portuguesa? São questionamentos que precisam ser feitos e a gente busca a resposta.
0: Boa. 18 horas e 55 minutos. Vamos lá com o pessoal que participa no WhatsApp no 11 943 805 100. Vamos lá.
6: Boa noite, 89. Boa noite, Weber. Essa volta do Arboleda aí pra mim foi uma má notícia, hein? Má notícia. Os caras estão deitando o cabelo, deitando e rolando. Levi Pedro do Zona Norte. Um abraço a todos.
7: Boa noite, Weber. Aqui é Fabrício de Salto. Na minha opinião, tem que entrar o Endrick aí no lugar do Rafinha. Tá mais do que testado. Se quiser gol, Endrick no jogo. Abraço. Quero concorrer a camiseta, hein?
8: Boa noite, Weber. Boa noite a todos. Jânio, aqui de Ribeirão Preto, na audiência da 191.3. Mas no lugar do Rafinha, qualquer pé de rato que pô aí, que é pra jogar bolinha que esses caras estão jogando, hein, filho? Qualquer pé de rato que pô aí, joga. Pelo amor de Deus, hein? Vai jogar mal assim, não sei na onde. Boa noite a todos, hein?
9: Olá, meu povo. Boa noite. Quero ganhar a camisa oficial do Brasil. Vai que vai, Brasil.
10: Boa noite, Nova Brasil. Toninho Santos, cidade de Tiradentes. Essa seleção não vai, mano. Não vai. Não tem jeito, entendeu? Mas a camisa eu quero. Essa camisa eu tô nesse sorteio aí. Mas a seleção, infelizmente, mais um ano sem Hexa.
11: Boa noite, Weber Lima, Fran, Veloso, Ademar. Eu acho que ele tem que colocar o Endrick. Eu acho que é um jogador que tem que ter uma oportunidade e tá voando. Menino de 19 anos, né? Tá bom? E eu quero ganhar a camisa da seleção brasileira. Cícero, de São Paulo.
12: Fala, Weber. Fala, Nova Brasil. Gessoli, palmeirense aqui, Campinas. Quem entra é o Luiz Henrique, por causa do posicionamento. Acho que o Endrick fica pra segunda etapa aí. Mas vai arrebentar, tenho certeza. Valeu, um abraço.
13: Fala, galera da Nova. Solange aqui de Cotia. Endrick, o Endrick entra. E digo mais ainda, vai meter 2 gols ainda. Vamos, Brasil!
0: Maravilha, o pessoal participando. Olha, vamos fazer uma bola de cristal aqui para fechar o nosso programa de hoje. O Ademar e o Celso Cardoso foram bem no final de semana. Fizeram aí 9 pontos, né? Acertaram 6 resultados e um desses cravaram ainda. Vamos lá, Fran, começando com você. Jordânia e Argélia, o jogo acontece à meia-noite hoje, hein?
14: Aliás, eu convido a todos para acompanhar esse jogo.
3: É o jogo Jordânia. Da Copa. Ah,
14: não me ligue que eu vou ter que... Inclusive, nós vamos sair do Beto e vamos assistir esse jogo.
0: Boa.
3: 1-1, Weber.
0: Que inclusive eu tô achando que só vai ter Beto hoje. 1-1, então. Vamos lá. Luiz Alemar.
4: 0-0.
0: Meu Deus do céu. É pra dormir mesmo. Hugo Botelho.
14: 3-0 pra Argélia.
0: 3-0 Argélia? Tá. Eu vou de 2-0 Argélia. Portugal e Uzbequistão, Hugo Botelho.
14: 4-0 Portugal.
0: Eu vou de 3-0 Portugal. E você, Fran?
3: 2-0 Portugal.
0: E você, Ademar?
4: 5-0 Portugal.
0: 5-0 Portugal. Colômbia e Congo, Fran.
3: Ai, caraca. Deixa eu ver. Colômbia e Congo.
14: Ah, não tá com pressa, não.
3: 2-0. 2-0. Não, eu tô tentando achar aqui.
0: 1-1 errou. E você, Hugo?
14: Colômbia 3-0.
0: 3-0. E você, Ademar?
4: Colômbia 1-0.
0: 1-0. Inglaterra e Gana, Hugo.
14: Ah, outra goleada. 2-0 Inglaterra.
0: Eu vou de 3-0. Você, Ademar?
4: Eu vou de 2-1.
0: 2-1. E você, Fran?
3: 3-1 Inglaterra.
0: 3-1. E pra fechar, Panamá e Croácia. Eu vou com os croatas. 3-0. E você, Fran?
3: 3-1.
0: 3-1. E você, Hugo?
14: 3-1.
0: 3-1. E você, Luiz Ademar?
4: 2-0.
0: 2-0. Maravilha. Amanhã a gente já vê. O Celso e o Ademar foram bem demais. Eu acertei o mesmo número de jogos, mas eu não cravei. Eles cravaram. E eles cravaram em resultados absurdos, né? Tipo, 4-0, Japão pra cima da Tunísia, né? O Celso e o Ademar, 4-0 de Espanha na Arábia Saudita. Fran, um grande beijo. Até amanhã. Luiz Ademar.
4: Até quarta-feira
0: estaremos juntos. E Hugo Botelho, até amanhã.
14: Mas vai mandar um grande beijo pra mim, não?
0: Ah, é um beijo pra você, my love. É, agora a gente vai ter a nossa noite romântica agora, lá na ZN.
14: Obrigado, amor. Mocofava.
0: Rapaz. Obrigado pela audiência, pelo carinho. Voltamos amanhã com pão de alhozinho, da Jogo. Fiquem com Deus. Até amanhã. Tchau.
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19: Até às 11 da noite tem bloqueios na região do estádio Moisés Lucarelli por conta da partida entre Ponte Preta e Novo Horizontino, que acontece às 8 da noite. Atenção pela região, trechos da Salvador Caruso, da Fernando Costa e também da Casper Líbero. Nesse momento, quem segue pela abolição encontra movimentação maior em direção da Ponte Preta. 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
13: 7:04, boa noite. De volta com o Célia Duncan. Lá vou eu.

0: Nova Brasil com Ivan Lins, vitoriosa, mais que moderna, brasileira, agora 7h20, boa noite pra você.
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3: Beber água pode parecer um hábito simples, mas faz uma diferença enorme para a saúde. A hidratação ajuda a regular a temperatura do corpo, a água melhora a digestão e o metabolismo, contribuindo para o controle do peso. Outro benefício é para a pele. Manter o corpo hidratado ajuda a preservar a elasticidade, o brilho natural e combate o ressecamento e o envelhecimento precoce. Além disso, a água é essencial para o bom funcionamento do cérebro e dos músculos. E não para por aí. A hidratação adequada ajuda na prevenção de doenças dos rins, evitando infecções urinárias, prisão de ventre e auxiliando no alívio de sintomas de gripes e resfriados.
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0: aqui.
1: Nova Brasil, som de Maria Bethânia, as canções que você fez pra mim, mais que moderna brasileira. Agora 7h41, boa noite.
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1: 15 para as 8. Este é Djavan Azul.

0: Curtimos Gilberto Gil na Rede Nova Brasil FM. Só chamei porque te amo. Mais que moderna brasileira, agora 7h56. 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

0: Nova Brasil com Zé Cabaleiro, alma nova, mais que moderna, brasileira. Ótima noite para você, obrigado pela sintonia. Agora 8h56.
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0: está no ar a Voz do Brasil. As notícias do governo federal que movimentaram o país no dia de hoje.
1: Olá, boa noite.
2: Boa noite para você que nos acompanha em todo o país.
1: Segunda-feira, 22 de junho de 2026.
2: Vamos ao destaque do dia, Nova Indústria Brasil.
1: No Rio de Janeiro, o presidente Lula anuncia investimentos de mais 140 bilhões de reais para desenvolver o Parque Industrial Brasileiro.
2: Fertilizantes, máquinas agrícolas, medicamentos e vacinas, mobilidade e inteligência artificial estão entre os setores que receberão estímulos.
1: O presidente destacou que o desenvolvimento do país deve ser feito em parceria.